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0: 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E a hora certa, 12:04.
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1: 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E a hora certa. 1:02.

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3: 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E a hora certa.
4: 3:07.
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2: Senhor, fazei de mim um instrumento da vossa paz. Onde haja ódio, consenti que eu semeie amor. Perdão, onde haja injúria. Fé, onde haja dúvida. Verdade, onde haja mentira. Esperança, onde haja desespero. Luz, onde haja treva. União, onde haja discórdia. Alegria, onde haja tristeza. Ó Divino Mestre, permiti que eu não procure tanto ser consolado quanto consolar, compreendido quanto compreender, amado quanto amar. Porque é dando que recebemos, perdoando é que somos perdoados, e morrendo

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1: Cadê Jorge de Altim? Tá por aí. Vem cá, Jorge. Bom demais, olha aí.

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0: Hoje eu vou botar pra quebrar aqui nessa baiuca. Ei, botequeiro!
1: Senhor?
0: Esse bolinho de carne aí tá bom?
1: Tá bom, não fala mal de ninguém.
0: Toma, seu atrevido. Ei, você aí, essa coxinha é de galinha?
2: Não, senhor, é de galo.
0: Ei, palhaço! O senhor aí é o dono do restaurante? É,
1: perfeitamente, meu amigo. Em que posso servi-lo?
0: Esse pastel é de hoje?
1: Não, é de carne.
0: Legal, acabei com todo mundo aqui. Agora vou me mandar porque os homens de boné vêm aí.

0: moto, eu quero comprar um disco.
1: O senhor quer música francesa ou americana?
0: Larga de ser besta, quero música caipira, entendeu?
1: O senhor me desculpe, mas aqui nós não vendemos esse tipo de música.
0: E como é que é essa tal de música americana, hein?
1: Pois não, eu vou tocar um pedacinho para o senhor ouvir, tá bom?
0: Tira isso logo. O que que esse cara cantou aí, hein?
1: Te amarei para sempre, te amarei para sempre, te amarei...
0: Ah, cria vergonha e bota uma música caipira aí, vamos.
1: Eu não gosto de música caipira.
0: Não gosta por quê? Você não é brasileiro? Não come arroz, feijão, não bebe café, não toma pinga?
1: Eu não tomo pinga.
0: Ah, não toma porque você é frouxo.

0: Se entregue, moço. Você está preso?
1: Preso coisa nenhuma, senhor.
0: Não adianta, moço. Você está preso. Se entregue. É melhor pra você.
1: Melhor nada, senhor. Vou curtir por aí, tá legal? Oh, inferno. Trombei num poste.
0: Você está preso. Vamos.
1: Oh, diabo. Tudo ia tão bem. Agora me danei.
0: Vai curtir o seu choro na cadeia, seu patife.
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E a hora certa, 4h59.

0: Caminhoneiro, programa feito pra você que enfrenta sol, enfrenta chuva, madrugada, nevoeiro, neblina, raio, ixi Maria. E o pior de tudo, né, parceiro? A saudade de casa. Essa dói, hein? Por cá, Fernando Riquetti, eu tô na boleia contigo, porque o Brasil não para. E você também não.
1: Agora, hora de liberar a canhota para o nosso repórter especial Francisco Garonce. E o Garonce hoje vai mostrar para a gente por que o transporte de caminhões novos, que deveria ser um momento de alegria, pode trazer muitos riscos para a segurança de todos que estão na estrada. Vai daí, parceiro!
2: No Brasil, o veículo novo, famoso carro zero, quando sai de fábrica é transportado regularmente utilizando veículos próprios para o transporte dos novos. Quem faz isso são as famosas cegonhas. Já em relação aos caminhões novos, existem fábricas que optam por fazer o transporte dos veículos novos até os seus donos usando o chamado pranchão, que tem estruturas próprias para fazer a fixação e o transporte seguro desses caminhões saídos de fábrica. Mas ainda existem montadoras que optam por fazer com que esses caminhões cheguem rodando até os seus novos donos. E é aí que os riscos vêm aumentando a cada dia nas nossas estradas. Além de criar situações de risco na estrada, por ter um veículo rodando fora das condições para as quais ele foi projetado, o fato de não estar emplacado torna praticamente impossível a fiscalização desses cavalinhos. E também tem questões ligadas à legislação trabalhista. E quem nos explica isso é a auditora fiscal do trabalho, Jaqueline Carrijo.
3: É importante que o manual do fabricante informe e as equipes de segurança do trabalho, as transportadoras, as autoescolas capacitem os motoristas profissionais para a condução desses veículos, também quando estão vazios.
2: Em diversos países do mundo, o transporte de caminhões tratores novos só pode ser realizado em veículos próprios para isso. E quem fala sobre isso com a gente é Rodolfo Risotto, um dos maiores especialistas na realidade das estradas brasileiras.
4: É inaceitável que fabricantes de caminhões de modelos que são de padrão internacional adotem uma prática no transporte dos caminhões novos, dos caminhões trator na Europa, e aqui adotem um padrão diferente simplesmente para economizar, se aproveitando dos nossos profissionais, explorando efetivamente essa mão de obra e ainda entregando um produto já usado para o consumidor, principalmente nos pneus, o que poderá comprometer a segurança no futuro. Então nós precisamos ter aqui os mesmos padrões que são utilizados lá fora.
2: É isso aí, turma. Que os nossos caminhões zero sejam todos transportados da forma correta, principalmente por causa da segurança de todos na estrada. E essa conversa não termina aqui. A gente continua junto nas redes sociais.
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1: Você, estradeiro, tem reparado na cor da fumaça que está saindo do escapamento da sua picape, do seu ônibus ou então do seu caminhão? Fique atento, viu? Se for fumaça preta, meu irmão, é sinal de que o motor está desregulado.
8: E o problema fica ainda mais grave quando você circula nos grandes centros, porque afeta por demais a saúde das pessoas, principalmente crianças e idosos. Confira na reportagem.
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9: Esse aí é o Josiette. É mecânico de primeira linha, viu? A missão hoje é dar aquele talento no motor do Fuscão.
10: É, turma, esse 24250 aqui, ó, não conseguiu passar pela fiscalização da CETESB. Aí o que aconteceu? Teve que o Josiette passar a máquina, ver tudo direitinho, e um dos primeiros resultados que ele viu foi que a bomba injetora estava tudo descalibrada, mandando mais diesel do que o necessário. Além da bomba injetora, quais os outros itens aqui do motor do caminhão que você vai precisar checar para que ele consiga passar bonito lá na nova inspeção?
11: Então, além da bomba injetora que a gente fez a revisão primeiro, sim, a gente fez a revisão filtro de combustível, filtro de ar e regulagem de válvula. É o custo mais barato pro cliente.
9: Entendi.
11: Se caso não resolver, aí a gente parte pra unidade. Aí tem que mexer na parte do cabeçalho do motor.
9: Pois é, esse cargueiro aí, gente, foi autuado por emitir fumaça preta acima do limite permitido. A boa notícia é que o proprietário do veículo pode solicitar a redução de 70% do valor caso ele faça os reparos necessários no pesado. E é isso que o Josiette está fazendo.
10: O que, que o camarada pode fazer no dia a dia, rapaz, para evitar esse tipo de ocorrência, dele estar com o caminhão sempre bem reguladinho?
11: O que a gente pede mais para os clientes que é revisão. Tem muitos que trabalham por mês, a cada 3 meses, 4 meses. Outros é horário, a cada 100 horas, 200 horas. Já teve cliente que demanda reduzir. O cara trabalhar 200 horas e manda reduzir para 100 horas a revisão, por causa de muito problema que estava dando nos caminhões dele.
9: Só que antes de mexer no motor, assim que o veículo chega na oficina, ele passa por um equipamento chamado raster. É um scanner que identifica os problemas e traduz os códigos de falhas que ativam aquelas luzes no painel, indicando problemas de funcionamento.
12: Chegou aqui pra gente, a gente vai dar uma primeira examinada no escapamento, vai pedir pro motorista acelerar ele e ver se ele tá soltando muita fuligem. É feito visualmente. Tá. Se ele tiver soltando fuligem, a gente vai fazer um pré-teste antes de opacidade, né? E seguido, se caso não passar, a gente vai poder fazer uma revisão. Tirar os bicos, tirar a bomba de alta, verificar escapamento, verificar vazamento, já dá uma geral completinha nele para ver se tá ok. Tem muita empresa, muito pessoal que não troca os filtros. Aí o que acontece? Começa a entupir o sistema de injeção e prejudica a fumaça, né?
10: Todos os filtros tem que trocar toda vez que vai fazer uma manutenção geral, então?
12: Toda vez tem que trocar, mas o pessoal troca uma vez sim ou não. Tem pessoas que acham que é para trocar com 20 mil o de ar, chega lá, o filtro tá sujo, entope totalmente, daí o carro fica sufocado, né? Vai tudo pra admissão e aí fuligem pega pesado. Eu indico pro pessoal aqui trocar o óleo e filtro a cada 7 mil quilômetros. Aí o pessoal dá uma olhadinha, se o de ar tiver bom, deixa. Mas o de combustível, o racor e o lubrificante, eu falo para trocar sempre.
9: É, gente, esses cuidados são fundamentais, porque a falta de manutenção agride o meio ambiente, prejudicando a qualidade de vida de todos nós.
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9: Música na boleia, Maiara e Maraíza.

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3: É, turma, muitos jovens ainda sonham ser caminhoneiros, né? E pelos mais variados motivos. Só que, infelizmente, há uma certa dificuldade de novos motoristas ingressarem no mercado de trabalho sem experiência. Porque conseguir o primeiro emprego com o caminhoneiro pode ser um verdadeiro desafio. O carreteiro Vitor Silva conta pra gente como ele começou na profissão. Vamos ouvir.
4: Então, eu nasci ali no estado de São Paulo, né? Onde sempre tive uma família estruturada ali na capital. E a minha família resolveu ir pra Bahia, né? E aí com 13 anos de idade eu fui morar na Bahia, em Teixeira de Freitas. E eu sempre tive paixões pro caminhão, né? Chegando na Bahia, eu tinha um tio meu, que ele até falecido, meu tio Laurindo, e ele sempre foi motorista de caminhão, então eu sempre fazia umas viagens com ele. E essa paixão já desde criança, né? Que eu sempre tive de dirigir um caminhão, dirigir uma carreta, e foi aonde tudo começou.
3: Ô, Vitão, me diz aí, rapaz, você passou por muitas dificuldades até chegar na carreta, né?
4: Passei sim, né? Mesmo às vezes eu trabalhando no caminhão, eu tirei a minha categoria E, mas sempre é difícil as pessoas darem oportunidade para quem não tem experiência, né? Comprovado na carteira, né? E graças a Deus eu tive uma pessoa que me ajudou, foi aonde eu consegui meu primeiro emprego, né? De carreta. E aí foi onde começou essa trajetória de vida, onde foi esse sonho realizado, né?
3: Legal, esse foi o estradeiro Vitor Silva. E uma vez que você já conseguiu entrar no mercado do trabalho, parceiro, seja como autônomo ou então como empregado, lembre-se, um bom profissional, ó, tá sempre se reciclando, hein? Então, aproveite os cursos gratuitos e até mesmo os pagos. Dá uma apertadinha no orçamento aí, porque vale a pena. Busque acompanhar as tendências de direção defensiva e também de economia, sem falar na tecnologia embarcada na boleia. Fique ligado aqui também no Brasil Caminhoneiro, que temos sempre boas dicas, excelentes informações para passar para você.
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3: Aumenta o som, que agora tem música. Jorge Matheus.

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0: E aí, parceiro, você gosta de pescar? Gosta? Ah, então você vai ficar com uma baita inveja de mim. Eu estive num pesqueiro e quem me recebeu por lá foi o Valdo Júnior. O moço é gerente da piscicultura e é também caminhoneiro. E aí, Valdo, tudo bem, meu irmão?
2: Tudo bem, como que tá aí?
0: Opa, que é? Tá tranquilidade o dia todo, moço?
2: Tranquilidade não, estamos meio na correria. Hoje tá um pouco mais tranquilo.
0: Legal. Rapaz, pessoal vê, né, acha que o trabalho de quem tá no pesqueiro é sombra, água fresca, dar a raçãozinha pros peixes, mas envolve uma trabalheira danada no seu dia a dia, né, moço?
2: Não, aqui é o trabalho o dia inteiro, não para, é carregamento, é atendimento de cliente, então a gente não para o dia inteiro mesmo, né?
0: Dá para você dizer rapidinho os principais peixes que você cultiva aqui na propriedade?
2: Hoje nós temos, nosso carro-chefe hoje é a pirarara, nós temos a caxapira, o tambaqui, nós temos o dourado, a tilápia. Esses são os peixes que nós temos aqui no pesqueiro trabalhando dia a dia.
0: Esses dois primeiros que você comentou, normalmente são peixes relacionados ali à região amazônica. Você tem criação disso aqui na tua propriedade, moço?
2: Isso, hoje nós conseguimos trazer essa criação desse peixe para o estado de São Paulo, que é um grande diferencial da piscicultura hoje.
0: Turma, e uma curiosidade, o Júnior estava comentando comigo que a parte da logística é essencial para a aquicultura. Por quê? Os peixes que são cultivados aqui nos tanques, eles vêm de um laboratório. E claro que peixe não vem voando, vem dentro do caminhão. E na hora que o peixe azar aqui grandão, seja pro abate ou então pros tanques, pro pessoal que gosta de uma pescaria, vai no caminhão também, né? Quer dizer, caminhão tá na ponta a ponta aí, né?
2: Exato. A partir do que o peixe entra para dentro da propriedade, ele vai no tanque, todo o manejo de um tanque para outro, conforme eles vão crescendo o tamanho, até a entrega no cliente é feito totalmente com transporte de caminhão, caminhonete.
0: E daqui você manda peixe só para o estado de São Paulo ou chega aí para outros estados também?
2: Não, nós temos transporte para o Brasil inteiro.
0: Você já chegou a pegar caminhão muitas vezes para poder fazer entrega de peixe, então?
2: Hoje em dia, quem leva os peixes sou eu e o outro parceiro nosso daqui da piscicultura.
0: Sim.
2: Porque nós temos um relacionamento direto com o cliente, então a gente prefere estar lá com o cliente também.
0: Porque não é simplesmente você pegar uma caixa, colocar água, tacar o peixe lá dentro e vamos para o destino. Tem todo o controle de oxigênio, tem o nível da água certinho para cada tipo de peixe também. Não é um serviço para amador, né?
2: Não, tem que ter toda uma experiência, todo o processo é bem... Sim, o aprendizado é bem demorado, tá? Não é só pegar e transportar.
0: Agora, só pra gente matar a curiosidade, tem alguma viagem emblemática, uma mais longe que você fez aí transportando peixes Brasil afora?
2: Tem, eu já fui pro Belém do Pará, que foi a mais longa que eu fiz. Foram 3 dias de viagem e a gente não pode parar nesse tempo, então tem que se tocar direto.
0: Agora, foi correndo pra poder buscar o peixe pra trazer pra cá?
2: Não, nós fomos levar o peixe pra eles.
0: Quer dizer, o contrário, você foi levar peixe daqui pra lá?
2: Exatamente, lá eles têm o peixe na natureza, mas não tem piscicultura. A diferença nossa é piscicultura para levar o peixe para a propriedade particular.
0: O Júnior estava comentando, por exemplo, que o peixe que você consome aí na sua casa, ele não vem do rio, ele vem de tanques. Quer dizer, aquele negócio todo de pesca esportiva é só para mostrar o peixe bonitão, devolver para a água, porque o que vai para a panela é o que vem aqui de tanques como esse, né?
2: Exatamente, o peixe para consumo hoje em dia tem que ser o peixe de cultivo. Não pode ser o peixe da natureza.
0: Graças ao trabalho de pessoas como o Júnior, é que estamos vendo cada vez mais o aumento per capita de peixe. Hoje o pessoal está comendo em torno aí de 4 quilos, 4,2 quilos mais ou menos de peixe por ano.
2: Exatamente, mais ou menos essa média. Espero que aumente bastante ainda.
0: Esse foi o Valdo Júnior, que nos deu uma aula sobre peixe. Gostou? Ei, Valdo velho, um abraço a você, meu irmão, e muito obrigado pelo papo.
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0: Música pra turma estradeira.

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2: O lado bom da estrada.
3: Eu, antes de ser caminhoneiro, eu era torneiro mecânico, por uns 15 anos mais ou menos, depois o sonho de criança, maluco, né, de ir pra estrada, e quando a gente não realiza o sonho, a gente não para, né. E minha faculdade foi isso aí, apesar que eu tenho amigos que tem 3 faculdades, às vezes não ganha, a gente ganha também, entende? Mas mais mesmo por gostar mesmo da profissão.
4: Bom da estrada.
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1: E por hoje é só, hora de liberar a canhota que os colegas estão chegando, ó, pra seguir na programação. Brasil Caminhoneiro é uma realização Cobran, Companhia Brasileira de Marketing. É, e a semana tá chegando ao fim. Fiquem todos com Deus. Bom final de semana. Até segunda.
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2: Olá, bom dia. Buongiorno, buongiorno. Bom dia, bom dia, bom dia, bom dia a tutti quanti. Bom dia a todos. Fui revendre, hoje é sexta-feira. Vamos lá os dias da semana no nosso italiano. Lunes, martes, mercoledì, dioba, vendre, hoje é vendre. Sábado, domani, sábado e domenica. Ecco. Hoje é dia do cardiologista. Um bom dia a todos aqueles que se dedicam ao trabalho na medicina da cardiologia. Dia do protesto? Bom, que dia? Todo dia é dia de protesto. Mas, hein? Uma, que coisa, hein? Dia da unidade humana. Pronto, agora tá meio... Tava sem inspiração aqui o... Marcador de dia aqui. Mateus 19:6. Assim... Já não são dois, mas uma só carne. Não separe, pois, o homem o que Deus uniu.

Frisch escreveu: lar são as pessoas que nos entendemos e que nos entendem. Lar são as pessoas que nós entendemos e nos entendem. Vamos lá. Sexta-feira, dia de penitência, a lua é nova. E santi del giorno, santos do dia. São Maximiano Maria Kolbe, Santa Atanásia e São Eberaldo. Celebrando Maximiano Maria Kolbe, sacerdote, presbítero que foi martirizado. Por isso a cor litúrgica é vermelha hoje. Deu um avanço. Meteorologista não acerta uma, então. O El Niño agora é que não acerta nenhuma mesmo. Um bom dia. Pra quem aqui? Vamos lá. Pra Isaura Shell. Então, Isaura Shell, você pediu o quê? Andiamo qua? Andiamo? Uscita? Teodoro Sampaio, lição de moral.

0: 5h37.
1: 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Fazendo café? Bom dia para você que tá fazendo café. Amado Batista.

Geraldo Batista. Eita, junto com o Gustavo Lima. Alucinação é o nome da música. Vamos lá. 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Ontem as coisas não foram boas pro lado do Botafogo, não. O Vasco e o Olímpia ficaram 0-0, um jogo disputado, mas não saiu gol. O Mirassol, não, o Mirassol é hoje, né? Sul-Americana, Botafogo tomou de 6-1. Inacreditável, uma surra, né? Senciano, né? Lá naquela altitude, né? O cara não consegue correr, nem consegue fazer nada. Mas também não precisava ser exagerado assim, não.

0: aqui nas montanhas agora.
1: 5h45.
0: Zico e Zeca, Dona Felicidade.

0: 5:48.
1: 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Bom dia! 6:49. Jacó e Jacozinho, ó.

0: 5h52.
1: 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Bom dia. Bom dia. Sia 50 Trégua. 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

Cadê o Rex? Ih, é Rex dormindo. Dorme todo mundo. Acorda, cachorrada. Vamos lá. O pessoal está tirando leite de moldar sulle vacche, tirar leite das vacas. Então, yeah. Vaca, animal. Não tá tão frio hoje, não, tá bom. É, dá uma.

0: pela intercessão Nossa Senhora Aparecida, Jesus tome conta, da Virgem Maria tome conta, de todo e cada um de nós. Pela força do Cristo que está vivendo na unidade de todos e cada um.
1: Dai-nos sempre nesta vida paz e amor do bom Jesus.
2: Ó Maria Santíssima, que em vossa imagem milagrosa de Aparecida espalhais inúmeros benefícios sobre o Brasil. Eu, embora indigno de pertencer ao número dos vossos servos, mas desejando participar dos benefícios da vossa misericórdia, prostrado a vossos pés, consagro-vos o entendimento, para que sempre pense no amor que mereceis. Consagro-vos a língua, para que sempre vos louve e propague a vossa devoção. Consagro-vos o coração, para que depois de Deus vos ame sobre todas as coisas. Recebei-nos, ó Rainha incomparável, no ditoso número dos vossos servos. Acolhei-nos debaixo da vossa proteção. Socorrei-nos em nossas necessidades espirituais e temporais, e sobretudo na hora da nossa morte. Abençoai-nos, ó Mãe Celestial, e com vossa poderosa intercessão, fortalecei-nos em nossa fraqueza, a fim de que, servindo-vos fielmente nesta vida, possamos louvar-vos, amar-vos e render-vos graças no céu, por toda a eternidade, assim seja. Pela intercessão de Nossa Senhora Aparecida, Rainha e Padroeira do Brasil, a bênção de Deus Onipotente, Pai, Filho e Espírito Santo, desça sobre vós e permaneça sempre. Amém.
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1: Olá, bom dia. Buongiorno a tutti quanti, bom dia a tutti. E santi del giorno, hoje dia 14 do mês de agosto, uma sexta-feira, semana, nós estamos na 19ª semana do tempo comum, na liturgia da Igreja Católica. Diante, hoje é dia de penitência, a lua nova. E santi del giorno, hoje é dia do grande Maximiano Maria Kolbe, né, mártir. Também dia de Santa Atanásia e São Eberaldo. Dia do cardiologista, um bom dia aos cardiologistas aqui da região das montanhas. Dia do protesto, pronto, tava bom. Dia da unidade humana, piorou.

Mateus 19, 6. Assim, já não sois dois, mas uma só carne. Não separe, pois, o homem o que Deus uniu. Max Frisch escreveu: lá são as pessoas que nós entendemos e que nos entendem. Isso é um lar.

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0: 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Bom dia. O João Porto, João pediu o quê, João? A trio Parada Dura, vamos ver o que eu acho aqui nos braços do povo. Ó, Jesus, que nós...
1: Borges e Dedéu.
2: Panda ao vivo.
0: Não, não da Cuesta, não. De Cuesta 4, do filme, de Micuri, que ele Cuesta... É, dê uma avante igual. Aqui.

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vigilantes viram réus por morte de um morador de rua. Rápido, tortura e assassinato. Trocando de assunto, que é o que está falando na imprensa capixaba, todo mundo, mas não tudo. Todo mundo está falando, mas não tudo. Novo advogado da PEC pede a juiz suspeição de perito. José Carlos Stein Jr. apontou conflito pessoal gerado em outro processo. Pronto. Fundos ligados à PEC despencam até 70,8%. Fundo ligado à Apex em liquidação após ter 60% de inadimplência. Pronto, deixa eu ver. O fundo administrado pela Contea, adquirido pela Apex em maio, acumulou perdas. Outros fundos também têm exposição à carteira. O Fundo de Direitos Creditórios, Versatile, chegou a cerca de 60% de inadimplência. Outro em processo de liquidação. Trata-se de um fundo de crédito administrado pela Contea, empresa adquirida pela Apex em maio desse ano. O fundo tinha aproximadamente 100 milhões em aplicações. As informações são do Estadão, em reportagem publicada por aquele portal nesta quinta-feira. A situação ocorre em meio à crise financeira enfrentada pela Apex Partners, que abriu uma apuração interna para, após identificar inconsistência financeira, afastou então o presidente da companhia, Fernando Cinelli. Segundo a apuração do jornal Estadão, a deterioração da carteira de Versatile já vinha sendo registrada antes da aquisição da Contea pela Apex. Em março desse ano, o crédito vencido do fundo somava 113 milhões, enquanto a provisão duvidosa, né, o chamado PDD, chegava a 159 milhões. As cotas subordinadas e mezanino de fundo, cara, que coisa de doido nisso aqui. Parece que a gente está falando de uma outra língua. As cotas subordinadas e mezanino de fundo, que funcionam como uma camada de proteção para os demais investidores em caso de perdas, foram praticamente zeradas diante da deterioração da carteira. Ou seja, dinheiro, nem sei onde foi parar, mas lá não está. Um bom dia pro quem? Pro Ademir Poli. Bom dia, Ademir. Aqui vai, Carlito Baduí.

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6: Vamos às cotações. E o café baixou de novo. Então lá. Ele abriu o mês em 1586. Foi 597, 1614, 1602, 1637. Deu uma subida aqui. 1643, outra subida. 1655, outra subida. 1664. Aí ontem ele baixou para 1638. Tá variando muito. Não sei por que foi essa variação toda. O Bebida Rio abriu 1287. Foi para 1230. Foi de 1300. 1287, foi para 1300, 1303, 1292, 1308, 1307, 1308, 1314. Ontem ele fechou em baixa, 1293. O Conilão varia menos, mas é um percentual menor também. Ele abriu o mês em 1036, foi para 1042, foi para 1050, foi para 1050, foi para 1031. Foi para 1034, 1033, 1025, 1009. Ontem caiu legal aqui. Legal no sentido de muito. Isso com Lilão. Então os preços ficaram assim ontem. Bebida dura deu 1638 na saca. E o Bebida Rio, 1293 na saca. E mil Conilão, 1009 na saca também. Demo avanti qua. Chuchu, demo avanti. Vamos lá nos outros trem. Agrião 4,55, estável, alecrim 14,29, fraco, alface americana, Crespo Lisa, subiu, voltou a subir 4,10 já no quilo, alho porró R$13,04, subindo, almeirão 1,82 estável, brócolo comum 5,26 estável, brócolo ninja 3,67 subindo, cebolinha 5,26 estável, chicória 5,43,45 estável, coentro 5,26 estável, couve 4,55 estável, chinesa, couve chinesa 1,09 caiu, couve flor branca, aquele engradado com 8, R$30 caiu para 30, fez líquido mínimo 30, máximo 30, média 30, né? Espinafre R$4 estável, hortelã 9,9 estável, manjericão 8,33 caiu, mostarda 3,57 estável, repolho híbrido 1,50 estável, repolho roxo 2,22 fraco, tá fraco o repolho, hein? 1,50 o híbrido branco antigo, né? O repolho roxo, 2,11 a 2,32, preço médio 2,22, fraco. Rúcula, 5,56 estável, salsa, 5,88 estável, salsão, 6,67 fraco, caindo. Serralha, 4,55 estável. Taiobas, Taioba, 11,16 a 12,95, deu preço médio 12,05 na Taioba. Taioba está dando essas arrancadas para cima aqui, muito interessante. Abóbora jacaré, 2,11, abóbora maranhão, 2,43 estável. Abóbora jacaré, 3,87 subindo o preço na jacaré. Abóbora japonesa, 2,43, abobrinha princesa, 1,43, abobrinha italiana, 1,50, berinjela, 3,31, chuchu tá em alta. Olha, 1,17, 1,39, preço médio 1,30. Tá bom. Giló branquinho, compridinho, 4,76. E o giló redondinho, 4,76 subindo giló. Machinte, 6,33 fraco. Milho verde, 2,86 estável. Na bandeja limpinho, R$7. Caiu. Pepino japonês, já foi. Pimentão amarelo, 15,78 a 15,94, preço médio 15,83. Caiu um pouquinho. O vermelho também é a mesma coisa. Caiu um pouquinho. O pimentão verde é que está fraco. 3,96 a 4,24, preço médio 4,10. Mas ele está melhorando. O quiabo deu 6,19. Tomate cereja deu 3,50. O italiano 4,70. E o nosso aqui, tomate longa-vida extra 2A, 4 a 4,50. Deu preço médio 4,19. Tá subindo, mas tá meio fraquinho, né? O tomate, o custo é muito alto. Vagem rasteira, 10 conto. Vagem macarrão, que é a que vale o preço, que 5,45 caiu. Mandioca do Nene, caiu. Mas não tem como, é assim mesmo. Fazer o quê? 5,45 mínimo e máximo. Não, mandioca do Nene, isso aí é macarrão. Mandioca do Nene é 3 a 3,10, preço médio 3,06. Também conhecido como aipim extra. Não sei extra do que, mas é. Alho brasileiro 5/6, 15 conto. O importado chinês 16. O argentino não pintou aqui hoje não. Batata Yacon 3 reais. Barua 6,25. Batata lisa Ágata, 3,18, subindo, melhorando, mas está fraco. A batata doce, 3,67, caiu também. Batata lisa assa, que era para fazer palitinho, que é frita, 4,47 a 4,80, estável. E beterraba, 3, fraco. E cará, 3,33, fraco também. Cebola amarela, 3,98. Fraco também. Cebola roxa, R$6,06. Melhorando, subiu bem. 5,77 a 6,42. Deu um preço médio 6,06. Gengibre. A cenoura. Cenoura extra. 4,68 a 4,89. Caiu 4,78 no preço médio. Gengibre, 2,62. Fraco gengibre, hein? E o inhame, 3,33, 3,58, 3,86, preço médio 3,58. Fiacoto, hein? Tá bom, vamos fazer o quê? Abacate comum, 2,39 a 2,71, subindo. Claro, tá acabando. Vamos lá. Até moia, 4,17. Banana figo, 3, maçã, 4,50. Banana nanica, 3,83. Banana ouro, 4,50. Banana prata, 5,50. Mais o que aqui? Banana. Terra. 6,19. Caiu um pouquinho, mas preço bom na banana da terra. Banana terra, né? Que eles falam. Da terra, todos eles aqui são. Coco seco, 7. Estável. Coco verde grande, 2 quilos. 3,04. Caiu um pouquinho. Goiaba vermelha, 5,10. Bom, bom preço. Subindo a goiaba. É, deu 4,83 a 5,37, média 5,10 na goiaba. A vermelha. Laranja Bahia, 6,33. A pera, 96,140, 1,75. Limão siciliano, 7,47. E o Taiti. Taiti, preço bom, 5,15 a 5,25, média 5,19. Bom, maçã gala. Maçã gala, 5,19. A Fuji, 4,59. É, maçã gala, 6,2. Aqui está melhor, 6,2. Deixa eu ver mais o que aqui. Mamão formosa, 5,25. O papaya, 3,85, subindo. Mais o que aqui? A manga palmer, 6,81. A tome, 6,50. Maracujá azedo. Hein? 10 conto, hein? Caro. 10 conto o quilo do azedo extra 3A. O azedo extra 2A, 6,80. Cai bem. Vamos lá. Mais o que? Morango. Morango também é o bicho que vai para cima, vai para baixo. Olha aí, tá para baixo. 16,67 a 17,67. Deu um preço médio de R$17. É, nem tanto. A Poncan. A Poncan graúda. Ó, bom preço. 3,80 a 4,09. Caiu também um pouquinho. E a Poncan média, 2,78 a 2,89. É. Tá bom. Deixa eu ver o que mais aqui nós temos aqui. Ovo, codorna, 108, 110, subindo. É, branco extra, 148, 150, caindo. Vermelho, 190, subindo. Amendoim com casca, 7,57, subindo. Não, caindo, desculpe. Feijão carioquinha. Feijão carioquinha tá com preço, hein? 8,33. Que preço, hein? Feijão carioquinha. E o preto? 5,42 no preço médio. 5,33, 5,47. Deu 5,42 no preço médio. Feijão manteiga deu R$8. O carioquinha passou manteiga. Olha que coisa. Que estranho. Vamos lá. O feijão vermelho, 5,89, subindo. Milho seco, R$2,02. Farinha de mandioca, 4,40. E o fubá. Subiu o fubá, 4,44. Uva passa, 13,80. Por falar em fubá, falar em polenta. Você já viu que já colocaram a estrutura praticamente toda em cima, né? Nossa, cada guindaste grandão fazia medo. Tá doido? Deixa eu fazer. Vamos lá.

0: andiamo qua.
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os investidores estrangeiros retiraram 11,9 bilhões da Bolsa Brasileira nos primeiros 7 pregões de agosto até o dia 11, aponta o levantamento da Elos Aita Consultoria, segundo mês com maior saída de recursos estrangeiros da chamada B3 de 2026. O que aconteceu? O saldo de aplicações de investimentos estrangeiros na Bolsa Brasileira está negativo em 11,9 bilhões. Esse saldo negativo é o segundo maior para um mês de 2026, atrás apenas de maio, que registrou uma retirada de 14,91 bilhões. Segundo dados da Elos, elaborada com base em dados da B3, sem considerar aportes dos IPOs e follow-ons, tudo no inglês, né? O movimento contrasta com o forte ingresso de recursos observado no início do ano. Janeiro, fevereiro e março registraram a entrada de 26 bilhões, 15 e 11, respectivamente. A partir do segundo semestre, entretanto, o comportamento mudou e com saídas de 14 a 7,79 bilhões. É uma festa, não? Os caras vêm investir aqui só para levar dinheiro embora. Que coisa, que fase. Traz dinheiro, fica na bolsa um mês e dois, máximo três, leva embora. Só vai ganhar dinheiro aqui. Nossa dívida interna é um inferno e a dívida externa é começando a crescer. Precisa de dinheiro todo dia emprestado para poder fechar um caixa.

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Um ouvinte aqui mandou aqui um recado. Se alguém viu, souber onde está o Darli Schneider. Ele estava de acompanhante com o pai dele no São Lucas e desde ontem ele sumiu do hospital depois de ter tido uma crise. Ele esteve dentro do hospital São Lucas, mesmo assim ele saiu do hospital desnorteado e ninguém mais da família sabe do paradeiro dele. Ele chama Darli Schneider. Tá bom, tá dado o recado aqui.

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6: Agora aqui nas montanhas. 7h14. 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Bom dia.

Bom dia, comendador. Bom dia, comendador. Bom dia. Olha, o Valmir Ebers mandou aqui um recado que eu também acho que foi isso exatamente que aconteceu. Bom dia, Chico, diz ele. Vai ficar na história. O meu Botafogo sai daqui do Brasil para ir no Peru aprovar a escala 6-1. Pelo Botafogo, a escala vai ser 6-1 mesmo. Não vai mexer nisso, não. Olha, o jogador do Botafogo não sabia onde estava. Mas quem sou eu? Vem da onde? Quem é esse time aí que está jogando? Falta oxigênio, sabe como é que é? Já com oxigênio não é aquelas coisas. Faltando. Ai, ai, boa, viu, meu amigo? Boa, boa. Vai ser 6-1. Ah, mesmo é aquele negócio de jornada de trabalho, 6-1. O Botafogo foi lá, provou, falou, olha, aqui tá a escala. Tomou uma lapada, né? Tem coisas que só acontecem com o Botafogo, é a máxima do esporte.

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1: 7,1 é a frequência.

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Oh, dessa agora começa a coisa mais difícil da Libertadores.

Agora 7h25 aqui. A Luzia Brandão pediu o Amado Batista. Te amei, te amo.

Segundo a plataforma de informações da Gazeta, aqui com Vilmara Fernandes, o novo advogado da Apex pede à juíza a nomeação de outro perito para o caso. O negócio é ganhar tempo. O novo advogado da Apex, José Carlos Stein Jr., pediu a substituição do perito nomeado pela justiça na última sexta-feira. Ele apontou que um conflito pessoal gerado em outro processo pode comprometer a atuação do profissional. Interessante que órgãos de informação de fora do estado têm muito mais credibilidade, muito mais informações sobre o caso do que nós aqui. Por que isso? Porque o sistema pressiona. O sistema, o que é o sistema? O sistema é um poder que você não vê, mas que atua do sub. Lá no fundo. Enfim. Vamos avante.

Casa de sanduíches ao estilo italiano é novidade em Vitória. Opa, vamos ver o que que é. Vamos falar de coisa boa aqui, vamos. Ah, aqueles panini que tem na Itália. Mas aquele é muito bom, vamos lá. Ah, Focacito foi aberta há poucos dias no Jardim da Penha. E, veja, e também a nova loja no, da Ale do Pudim, em terceira edição do eventual Food 360. A Focaccia é uma estrela da mais nova sanduicheira de Vitória, a Focatito. O Point foi aberto há poucos dias no Jardim da Penha, e próximo à Orla de Camburi, e traz no cardápio 14 opções de recheios no principal pão achatado de origem italiana. O chefe e o proprietário Luiz Felipe Dias assume como inspiração al Antico Venaio, lanchonete de Florença que viralizou nas redes sociais, contém longas filas na porta, inaugurou uma febre na Itália que muitos consideravam como uma postagem o melhor sanduíche do mundo. Isso é um exagero italiano. Italiano é tudo exagerado. Não é o melhor do mundo. Vá. Não comeu aquele de rua da Índia. Vai ver. O tamanho padrão do Focatito chama atenção pela fartura. São aproximadamente 700 gramas de sanduíche. E as versões salgadas custam a partir de R$ 59. Bom, mas é um almoço. 59 conto é almoço, né? Aqui, ali, lá, colar. Mas tá bom. É possível pedir meia porção de todos os sabores. Aí cai 37. Aí é razoável. Outra novidade para você que vai à Vitória e depois cansado de 4 horas de viagem, pare e siga mais 52 minutos. 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A Ale do Pudim. A Ale do Pudim acaba de inaugurar sua primeira unidade em Vila Velha. A loja fica no Parque das Castanheiras e é a quarta da marca na Grande Vitória. Há uma novidade que chega junto com um novo espaço, é a linha Fit, com pudim sem açúcar. Ah, vá te catar, pudim sem açúcar. Ah, tá de brincadeira. No sabor tradicional, café, chocolate branco com frutas vermelhas. O endereço é na rua Rio Branco 173, na Praia da Costa, em Vila Velha. 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Mas pudim sem açúcar? Vai, não. Menos açúcar vai, mas sem açúcar...

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Rodaço! O Botafogo foi lá no Peru e disse para todo o Brasil que o negócio é 6-1, nada de 5-2, né? 6-1. Tá lá, foi determinado. Acabou o oxigênio, cara, não teve jeito, meu irmão. Não teve jeito. 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

pronto, outra agora, pedir, vamos lá, vamos, quem? Ah, Silvana Vila da Mata, bom dia, Amado Batista, de novo? Vamos tocar, vamos fazer o quê? Toma, toca, cadê o quê? Cadê ele aqui? Aqui, vai. Processado de amor.

Agora aqui nas montanhas são 7h44, daqui a pouquinho tem prefeito. Bom dia, Chico, bom dia. Toca a música da saudade de Gilberto Gilmar. Reginaldo Bazzoni, lá de Vila Velha. Tá bom, Reginaldo? Vamos mandar brasa aqui, quer ver? Cursita qua, tá?

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0: Estou no ar, o 2, 1. No ar? No ar. Bom dia a você que nos acompanha pelo Instagram. Bom dia nesta sexta-feira, dia 14 de agosto de 2016. Bom dia, prefeito.
1: Bom dia, Chico. Bom dia, ouvinte da Rádio MZ. Você está se deliciando da derrota do Botafogo, né?
0: Não é, porque...
1: Esses flamenguistas não são fáceis, hein?
0: Sempre tinha um problema. Vamos fazer esse negócio de jornada 6-1 ou fazer jornada 5-2? Pronto, o Botafogo foi
1: você
0: lá dentro do...
1: É 6-1. 6-1 e acabou, né? Muito bem, Chico. Bom dia mais uma vez aos nossos...
0: Internautas.
1: Nos acompanha internautas. Bom dia aos nossos ouvintes da Rádio FMZ. Sexta-feira, de manhã de sexta-feira, fazendo aquele bate-papo nosso aqui, recebendo aqui o seu convite da rádio, para que a gente possa estar aqui falando um pouquinho das nossas atividades como prefeito, né? Isso, e temos algumas notícias boas hoje, né?
0: Hoje.
1: Rapaz, nós temos notícia boa aqui, cara.
0: Rural Tours, um sucesso.
1: Rural Tours, um sucesso. A nossa Secretaria de Ação Social foi premiada aí com teatro, né? O nosso pessoal lá, a Thalita Marques e André Avance Fiorez, desenvolveram aí uma peça de teatro diante dos nossos olhos, né? Com as crianças da nossa rede. E vai ter um fórum, um encontro internacional de políticas públicas e sociais. E o nosso trabalho aqui foi classificado entre os 12 primeiro, parece. Então, bacana, né? Sinal que nós estamos no caminho certo. Você tem alguma informação aí?
0: A pesquisa é de autoria dos servidores a Thalia Marques e André Avancini Flores. A peça foi construída coletivamente por 15 crianças e adolescentes atendidos, né, pelo SCFV. A partir da campanha Faça Bonito para a Proteção contra Abuso e Exploração Sexual de Crianças e Adolescentes.
1: Pois é, legal. Isso aí foi um tema lá no primeiro encontro, né, internacional de análise de política pública. E nós ficamos entre os 12 classificados.
0: Maravilha, né? Maravilha.
1: Nacional e internacional. Parabenizar aqui a nossa equipe, porque, como a gente tem falado aqui, esse tema é muito relevante, né? Questão da exploração sexual de criança e adolescente.
0: Muito. Muito mais do que a gente sabe.
1: É, que tem muito caso oculto, né?
0: O submundo aí é terrível.
1: É. Mas é isso mesmo, Chico. Mas vamos que vamos, né? Sinal que a nossa equipe aí está atenta para essa demanda. E falar em notícia boa também, o Polentão, hein?
0: Menino, olha.
1: E o Papa?
0: E que você olhava aquela grua e falava: Jesus amado, tem, vai aguentar?
1: É, rapaz.
0: Lá,
1: bonito,
0: lá nas alturas, bicho.
1: É, rapaz, virou um ponto de curiosidade lá, mas graças a Deus tá indo bem, né? E se Deus quiser, daqui uns dias nosso telhado aí da nossa evento vai estar pronto.
0: O telhado vai ser aquele.
1: Duplo, né?
0: Duplo, né?
1: É térmico, não é acústico.
0: Acústico
1: que fala. Né? E também a gente agora adquiriu uma nova ambulância, né? A ambulância do hospital, que a gente tem em parceria com o hospital, sofreu um acidente aí, o hospital estava só com uma ambulância, agora comprou mais uma ambulância para o hospital para ajudar lá na demanda do hospital. Né? Compramos também uns bancos aí para começar a enfeitar nossa praça, nosso canteiro aí.
0: Sim.
1: Nosso canteiro está precisando de uma revitalizada, né?
0: Tá, sim. Ali na. Naquele. O relógio perto da Belpan, tem uns bancos lá, já tá tudo danado. Muita gente senta aí.
1: Para por ali, né?
0: É, senta, no dia muito quente,
1: pra
0: senta
1: bater
0: ali.
1: Papo. E a gente tinha uns bancos muito antigos, né? Muito já deficitário. Então nós já compramos uma remessa aí de 40 unidades de banco. E vamos instalar também umas lâmpadas, algumas coisas para revitalizar um pouquinho o nosso canteiro aí de obra. Uhum. E vamos falar em fazer também, nós já aprovamos a Secretaria Municipal de Mobilidade Urbana para começar a municipalizar o trânsito.
0: Meu Deus!
1: E vamos começar. O trânsito está difícil.
0: Mas como é que faz isso? Você tem que fazer uma lei?
1: É, tem que criar a secretaria. Né? Então nós criamos a secretaria, agora a gente vai no Detran e faz um processo de municipalização. Depois a gente pode fazer uma parceria com a Polícia Militar. Para fazer toda a fiscalização, mas todo o recurso das multas, tudo fica tudo para o município. E a sinalização também. Então a nossa preocupação é o uso indevido das vias, né? Acabei de ver uma reclamação aqui no pátio do posto, que o cara estacionou um carro no lugar de descarregar o combustível ali, e agora o Tatão está lá desesperado, sem saber o que fazer, porque tem 5 dias que o carro está ali parado no lugar do trabalho dele.
0: Sim.
1: Então a gente está tendo assim um perfil de população que não está nem obedecendo direito à sinalização. Então a gente precisa de uma fiscalização um pouco mais consistente, a possibilidade de fazer estacionamento rotativo para a gente aproveitar melhor a utilização das vias. E a gente entendeu que o ideal seria a gente tomar pé disso, né? Isso é um projeto autossustentável, né? Porque o que você às vezes recebe com estacionamento ou eventualmente por uma infração ajuda no custo dessa proposta, né? Então estamos tentando inovar aí. Como a gente já disse, a nossa mobilidade urbana já está muito comprometida e vai ficar cada vez mais comprometida. Sim. Porque cada vez mais prédio, né? Mas... E as ruas são a mesma, mas vamos que vamos, né? E então é um assunto aí, quem tem 2 carros e só tem estacionamento de uma garagem no prédio, vai deixar um no meio da rua. Então tem criado muita dificuldade. Mas nós vamos, se Deus quiser, arrumar a solução para isso. E a solução vai ser a Secretaria Municipal de Mobilidade Urbana.
0: Uhum.
1: Né? E também começou a campanha de multivacinação.
0: Multivacinação.
1: Né? Esse assunto está muito em evidência, porque teve aquela preocupação da vacina do Covid.
0: Sim.
1: Que andou dando efeito colateral.
0: Uhum.
1: Mas existe casos aí, sarampo e outras coisas mais, que é pertinente, né, a vacinação. Então,
0: vai ser dia 22 de agosto. 22 de agosto,
1: terça-feira. Na outra semana ainda,
0: outra
1: vai
0: semana.
1: Dar sábado.
0: É sábado.
1: Sábado da outra semana.
0: Sábado da outra semana.
1: Não, mas daqui 8 dias.
0: É o dia D.
1: É pra começar mesmo, pra o dia D, mas vai ter. Vacina já começou e nós vamos continuar vacinando. O dia D é aquele negócio assim.
0: Sim, é um dia especial.
1: Um dia específico pra botar o povo lá, dar oportunidade. E é sempre no sábado, né? Esse tipo de campanha.
0: Sim.
1: Então é sem ser esse sábado próximo. Eu não sei quais as vacinas que vão ser aplicadas. Tem aí alguma informação?
0: Não, a informação que eu tenho aqui é que das 8 às 15 horas na unidade de saúde aqui do Minete e lá do Caxixe. E das 8 ao meio-dia, a unidade de saúde da Vila da Mata, Vargem Grande e São João. Esse vai ser o dia D.
1: Levar a caderneta de vacinação.
0: Sim.
1: Né, de criança e adolescente, porque é importante todo esse processo de imunidade que a gente chama,
0: sim,
1: né?
0: Sim, sim.
1: Imunidade nossa.
0: É.
1: Então já falamos do teatro aqui, que foi classificado, já falamos do Polentão, já falamos do projeto de mobilidade urbana, já falamos dos bancos da praça, já falamos da nova ambulância, né? E falar um pouquinho também das obras, né, Chico?
0: Sim.
1: A pavimentação do Alto Bananeira retomou. Nós vamos iniciar daqui uns dias um outro trecho, né, daqui para lá. A nossa equipe aí da obra interior está com as máquinas tudo rodando. Nós estamos preparando também os terrenos aí para começar as obras. Nós temos 4 escolas para começar a obra, né? E uma coisa também importante, mais pertinente aos nossos servidores, é que agora nós voltamos com o cartão magnético.
0: Sim, cartão.
1: Né, de auxílio alimentação. Né, isso estava sendo colocado no contra-cheque, que tivemos um problema com a outra empresa, mas agora nós encontramos uma empresa mais idônea, mais responsável, e tivemos que voltar para o cartão, né, porque o cartão ele é previsto para comprar alimento. Uhum. Né, então, não pôde ficar no contra-cheque, porque às vezes não atinge o objetivo. E agora nós encontramos uma empresa idônea aí, então vai começar, né? Já começou o cartão. Sim. Magnético no pagamento aí.
0: Lecard.
1: Agora é Lecard, não é isso?
0: Isso.
1: E o valor acho que é 500 e poucos reais.
0: R$534.
1: É, um valor bom, né? Pra turma comprar e fazer então auxílio alimentação. Estamos também fazendo uma chamada aqui sobre o ITR. Você paga ITR?
0: Eu não pago, não, mas eu tenho parentes e irmãos que pagam.
1: Imposto territorial.
0: Rural.
1: Quem tem propriedade rural, não é isso?
0: Isso. Prazo para entrega da declaração de ITR 2026 será no dia 10 de agosto a 30 de setembro. 10 de agosto, portanto, já valendo, a 30 de setembro. É, na sala do empreendedor, o atendimento a partir do dia 17 de agosto, aqui, né, na Evandro de Cumaré, no 3000, ao lado do fórum.
1: Lado do fórum.
0: Né? Horário de atendimento de segunda-feira até quinta-feira, das 12 às 18 horas. E sexta-feira, das 11h30 às 17h30. Documento necessário: o ITR anterior, 2025. Caso tenha ocorrido algumas alterações, por favor, trazer documentação que as comprove. Escritura ou certidão da área do imóvel. É, são documentos.
1: Documento obrigatório, né, Chico? Quem... Qualquer coisa que você for fazer referente a propriedade, tirar nota fiscal, fazer financiamento ou qualquer tipo de coisa.
0: Ou desmembramento, né?
1: Desmembramento. Até o ITR é importante você ir atualizando ele, porque eventualmente também ele corrige o valor da propriedade, né?
0: Propriedade.
1: Então, se eventualmente você fizer uma venda, ele ajuda nessa questão de pagar menos imposto. Então, é importante se apropriar bem da importância do ITR e procurar ali nossa sala do empreendedor, que tem gente ali para atender e auxiliar aí nossos produtores do município.
0: Então, o prazo de entrega do dia 10, portanto já está valendo, até o dia de entrega, né? A sala do empreendedor vai te atender, porque quem já fez já sabe como
1: é todo ano, isso é todo ano, né?
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1: Muito bem, então tá aí, né? Tá feito o alerta.
0: O alerta.
1: É. Vamos falar agora da Rural Tours.
0: Rural Tours. Eu não
1: Você
0: fui
1: já lá, foi lá? Não, começou não ontem, rapaz.
0: Começou ontem.
1: Bacana,
0: né?
1: Hein?
0: É, né?
1: É, rapaz, é uma proposta do Sebrae junto com o Convention Montanhas. Né, aí uma entidade que tem auxiliado e promovido muito o turismo aqui na nossa região. Então, assim, é um evento bem qualificado, bem eclético,
0: sim,
1: bem participativo, né, bem, como eu disse, vem gente do Brasil, do Espírito Santo inteiro. Né, tem gente lá de Jaguaré, de Santa Maria, de tudo quanto é lugar, né, e principalmente os nossos municípios aqui na região. Né, então, é uma proposta de potencializar o turismo. Tem muito microempreendedor lá, né? Esse pessoal de artesanato, cachaça, alimento, muito bacana lá. E tem diversão também, né? Tem música, tem a mini fazendinha, né? As crianças que nunca viram, tem arara, tem uns animais lá exóticos que a gente chama, né?
0: Sim.
1: Muito bacana para levar as crianças. Né, teve a expedição tropeira ontem,
0: sim,
1: que saíram lá de Espera Feliz, ficaram 8 dias viajando de animal aí, de burro e mula, e chegaram ontem, pessoal bem animado, tivemos abertura oficial ontem, tem a Praça da Alimentação, com música ao vivo, é um programa bem para a família mesmo, bacana para conhecer, né, os produtos que existem nos municípios e que potencializa o turismo.
0: Sim.
1: Eu tenho falado sempre que turismo provavelmente seja o nosso maior esperança no, sim, desenvolvimento econômico.
0: Nós temos um potencial muito grande de desenvolver na orla marítima por causa dos portos.
1: É. Né? Tem o marítimo e tem o montanha, né?
0: O montanha não tem como você mecanizar isso aqui, que é muito, muito.
1: A questão da agricultura em potencial, né?
0: Então tem que ser assim, coisas pequenas, bem selecionadas.
1: Particulares.
0: Aquilo que nós vamos chegar um dia que os europeus já têm há muito tempo, ele chama de terroir.
1: Terroir.
0: Então, assim, esse pedaço de terra aqui dá essa uva, não adianta ficar plantando outra, eles nem financiam. É. Tem que ser essa daqui, aqui plantam milho, aqui plantam não sei o quê, e é tudo regulado, nós vamos chegar lá. E nós temos esse caminho a trilhar. E é pela terra do campo, não tem outro jeito.
1: E produtos semi-industrializados, azeite, cachaça, licor, mel. Tem muita coisa interessante que vem, né, dos microempreendedores da área rural. Então é muito bacana lá. Né? Tem artesanato, tem muita coisa bacana. Tem gente aí dos municípios inteiros. Então, quem puder vai estar lá à disposição, né? 3 dias. Hoje, já foi ontem, hoje, sábado e domingo.
0: Sábado e domingo.
1: É, programa bom pro final de semana. Ele começa aí na parte da tarde, se não me engano é às 18 horas, às 15 horas. Não sei o horário que
0: vamos
1: começa.
0: Lá, horários da feira, 13, 14 e 15, né? Quinta, sexta, sábado. Portanto, nós estamos na sexta, das 13 às 22 horas.
1: 13 às 22.
0: No domingo, é das 10 às 18.
1: Dia inteiro.
0: É, dia inteiro. Que é, domingo tem alimentação, o pessoal vai lá, né? É. Vamos usar essas coisas. É interessante.
1: Então, tem experiências, oficinas, tem coisa muito interessante lá. Então, fica aí o convite para a população participar lá. Lembrando que é uma realização do SEBRAE, que o convênio virou, e a prefeitura não paga nada para entrar, a vantagem também é essa. Se chegar lá, não viu nada de interessante, passeou, voltou, não gastou nada.
0: É.
1: A vantagem é essa. Né? Então, quem quiser, está lá à disposição. Lembrando também que nós temos aí, final de semana, os campeonatos nossos aí, local.
0: Campeonato.
1: E as bochas, hein? Bom. Italiano teimoso.
0: Teimoso.
1: Né? É. Mas tem muito teimoso lá. Mas o bom da bocha é que não tem discussão. Vai lá, mede com a varinha, o que deu, deu. Não é igual ao futebol, né? Que tem impedimento, não tem impedimento. Então, assim, é bacana. Tem o futebol do veterano, que vai ter a final também, em Bananeiras. Parece que vai ser a final do veterano, é no campo do Bananeiras. É. Primeiro e segundo lugar, terceiro e quarto lugar. Você não joga mais futebol?
0: Não,
1: né?
0: Não.
1: Mas tem uns veteranos aí que gostam do trem.
0: Ah, mas olha, isso aí é alegria dos médicos que mexem com esse negócio.
1: Ah, ortopedista.
0: Ortopedista,
1: né?
0: Isso é a alegria dos ortopedistas, esse campeonato mais velho.
1: E Chico, e também nós vamos falar aqui que nós estamos fazendo um enfrentamento da população de rua. Né? É uma coisa que está muito em evidência. Então nós já vamos fazer o terceiro seminário para discutir isso aí com a população. Ele é intermunicipal, né? Tem vários municípios participando, cada um tem sua particularidade, mas de um modo geral esse é um problema que tem aparecido com muita frequência em vários, quase todos os municípios. Então, para poder a gente compartilhar a experiência, nós vamos ter um seminário aqui intermunicipal em Venda Nova, né? Vai ser o terceiro já, se eu não me engano a data é no dia, deixa eu ver aqui.
0: 18.
1: Dia 18, né? Essa semana.
0: É.
1: Então,
0: hoje 14, 15, é. Amanhã, sábado 16, 17, terça-feira.
1: Terça-feira.
0: Terça-feira.
1: Vai ser no centro de evento, do Centro Cultural Máximo Zandonati. E aberta à população.
0: E o programa é assim, 8 horas credenciamento, mesa de abertura, 9h30 políticas públicas para pessoas em situação de rua. Entre a invisibilidade e a visibilidade, a doutora Sandra Mara Pereira, especialista em políticas públicas, gestão governamental, pesquisadora da coordenação dos estudos sociais da USN, mestre em sociologia e doutora em ciências sociais. Bom, pensando o acolhimento integral das pessoas em situação de rua, né, que é o panorama do Brasil, vai falar Marcos Valvassori Ferreira, especialista em gestão de saúde pública também. Depois tem pergunta, depois tem almoço e à tarde abordagem social. Com cuidado que integral na população de rua, desafios e práticas da saúde. E isso é um problema do mundo inteiro. Não é fácil.
1: É.
0: Porque você trabalha com gente que tem uma ideia assim, muito fixa de a vida que ele escolheu.
1: Muitas vezes são pessoas até preparadas.
0: Sim, sim.
1: Profissionalmente, mas que entra nessa, a gente chama de vibe, né? Entra nessa vibe de andar, fazer turismo. Então, assim, é muito eclético esse público.
0: Sim.
1: Desde pessoas em vulnerabilidade social, tem pessoas que fez uma opção pessoal por isso. Então, é um tema que precisa ser enfrentado, né? E tem que ter política pública para isso, né? Como a gente tem que ter política pública primeira infância.
0: Sim.
1: Né? Que é outra coisa também que a gente está debatendo, né? Como é que a gente vai fazer o enfrentamento da primeira infância, uma fase muito... muito fundamental, né, do desenvolvimento das crianças, essa parte psicológica e né, temperamental, de comportamento, e que acaba a gente tendo que olhar para todas as fases, né, de idade da população, desde a primeira infância até pessoas que chegam nesse ponto de morador de rua. Então é um
0: problema, Dalton, de aqui nosso, nós da América, mas no Brasil especificamente, a gente vai sempre a reboque.
1: É.
0: Depois que aconteceu tudo, é que nós vamos começar.
1: Não consegue prevenir
0: nada.
1: Né?
0: Eu vou começar a pensar sobre o assunto. Porque misturado a esses pessoal que anda para cima e para baixo, está a tragédia do alcoolismo.
1: É. Né? E eu vou até fazer uma notícia aqui, Chico, que nós pudemos participar da inauguração da Fazenda Esperança.
0: Uhum.
1: Né? É um projeto.
0: Eu tô ansioso.
1: É, então eu tenho uma notícia boa para você. Nós tivemos a inauguração da Fazenda Esperança aqui próximo, né? Em Brejetuba. Uma estrutura muito bacana, eu tive já umas 3 vezes lá. É uma iniciativa da família Belisário, né? Um pessoal que é da área do comércio do café ali, mas tem muita ligação com a Igreja Católica, e eles conheceram esse projeto, né, nessas andanças que eles tiveram por aí, e fizeram contato com o fundador dessa proposta, e fizeram uma no Brejetuba. E o objetivo dela é isso, é encontrar pessoas com dependência química ou pessoas que estão meio perdida, que a gente chama meio sem projeto,
0: sem
1: de vida, né? E que inclui até às vezes essas pessoas em condição de rua.
0: Sim.
1: Né? Então quem tiver, conhecer alguma pessoa que precisa disso, tem que ser voluntário, não pode ser obrigado, não. Então se a pessoa quiser ir para lá para poder se encontrar, para poder se buscando melhoria na sua vida, eles têm possibilidade de receber lá, né? Eu recebi um telefonema lá, que a gente tem uma boa amizade, e colocou à disposição lá do espaço. Então, se alguém tiver gente com problema de alcoolismo, com problema de estar meio perdido na vida aí, e quiser ir para um lugar para se recuperar, lembrando sempre que tem que ser voluntário, não pode ser obrigatório, não. Porque lá não tem ninguém para ficar vigiando, a pessoa tem que ficar lá porque quer. Mas é um ambiente muito bacana, tem um lado espiritual, tem um lado de trabalho, tem um lado de entendimento psicológico, é muito legal. Quem quiser saber mais informação, eu vou até falar com o nosso pessoal da prefeitura para poder se preparar para dar essas informações aí. Então, pertinente também,
0: né? Sim, muito legal.
1: Para esse assunto que nós estamos falando.
0: Quando ele apresentar esse projeto, eu fiz uma entrevista com ele.
1: Ah, é?
0: Né? Ele veio aqui, o padre que
1: o padre Hans.
0: Padre Hans.
1: É. Ele passou aqui por Venda Nova. Teve aqui, celebrou missa, né? É. Ele é descendente de Itália. Eu acho que ele é alemão, né?
0: Alemão.
1: É.
0: Holandês, não sei.
1: Eu acho que é alemão, que ele tem um outro irmão que é padre também, que faz esse trabalho na Europa. Então é uma iniciativa aí ligada à Igreja Católica. E falar em prevenção também, melhoria, vamos ficar atentos com o El Niño, né?
0: El Niño.
1: El Niño, seca. Cuidado aí com as queimadas, evitar queimada, evitar qualquer coisa aí que possa criar problema aí para a população. Mas a nossa Defesa Civil também está se organizando para isso. Quem quiser saber maiores detalhes, é só fazer o contato aí com o nosso site da Prefeitura, né, que eles têm informação lá também. Tá certo?
0: Olha, tem um ouvinte perguntou aqui, vamos lá. Chico, vê com o prefeito. Quando vai ter uma pessoa responsável pelo nosso crédito na prefeitura? Deve ser o crédito do Lecard, né?
1: Não, lá na Casa do Empreendedor. Lá tem uma parceria do Banest com a prefeitura, que é ligado a essa questão de nosso crédito. São pequenos créditos,
0: sim,
1: que as pessoas procuram e são orientadas pelo funcionário. Na verdade, que a menina que cuidava disso na prefeitura, ela pediu para sair.
0: Uhum.
1: Né? Então a gente tem que fazer um novo treinamento com uma nova pessoa. Né? Então é ligado aí Banco Estatal, Bandes. Sim. Eu acho que tem alguma coisa com Banestes e Bandes, é Banco Estatal.
0: Sim.
1: E eles então orientam toda pessoa que tem essa demanda. Mas nós estamos treinando já um novo funcionário para estar lá, porque precisa ser preparado. Né? A menina que estava lá precisou sair. Precisou não, quis sair, né?
0: É, tá, vamos ver aqui. Bom dia, Chico. Uma curiosidade sobre a bocha, que nós falamos aqui. Tem uma nova equipe formada por jovens atletas do voleibol. Eles usam o campo da Vila da Mata. Um abraço para todos da rádio e para o prefeito. E quem está mandando isso aqui? Quem foi que mandou isso aqui? Foi o Mário.
1: O Mário é o professor lá da galera.
0: E
1: tem um projeto lá que ele incentiva, treina lá o pessoal tanto da terceira idade como a turma mais jovem,
0: sim,
1: né, para estimular o esporte. O Mário é um entusiasmado com essa questão do esporte. Ele é casado com a menina aqui do Bananeira, a Vanessa. E ele treina tanto pessoas da terceira idade, não sei se ele que treina não, mas eles treinam lá. E ele trabalha o pessoal mais jovem aí. E é próximo ali da bocha, de repente se envolve todo mundo ali, né? Uma área de convívio.
0: Bom dia, precisamos de ajuda. Já não sabemos quem devemos procurar para resolver o sinal de TV. Ministério Público? Deve ter alguém responsável por...
1: O sinal de TV é privado, né? Não é público, não. Inclusive, na gestão passada, eu sofri um processo. Porque sumiu...

0: Tem uma ligação aí com quem transmite, né, a TV, no caso aí os canais de TV e a Anatel. A prefeitura não pode se intervir nisso, não. Mas nada impede da gente buscar a solução, né? Sim. E é bom a gente saber disso. Não sabia nem que tava precário assim. Porque tem outro problema. É lá onde tem o sinal da sua rádio.
1: Sim, da rádio do lado.
0: O vandalismo que tem lá também é
1: incrível,
0: né?
1: Nossa, passou lá um
0: vendaval.
1: Olha, eu fotografei, nem sei onde guardei, mas eu guardei, fotografei. Eles entraram num box que tem lá.
0: Cômodozinho.
1: Da Claro. Aí roubaram tudo.
0: Pois é.
1: E é porque a Claro não estava usando no começo, agora. E aqui, eles repartiram, né? Uma parte ficou para. Era a Oi.
0: Oi.
1: E aí a Oi acabou, faliu. Então esse pedaço aqui é da Claro.
0: É.
1: E a Claro não tem muita vontade de vir.
0: Pois
1: não.
0: É, isso aí é telefone, e tem a rádio e tem a TV. É. Né? São os repetidores que a gente chama. E realmente o pior lá foi mesmo o vandalismo. Mas a gente vai anotar aqui, vamos buscar a solução. Precisamos atender aí a população.
1: Sim. Tá certo. Deixa eu ver. Ah, o Capixaba pediu aqui se tem. Bom dia, cadê os passeios que foram prometidos pelo convivial? Ah, mas passeou.
0: Passeou e foram para.
1: Foram lá no convento, foram no Vilmar, lembra? Tinha um testemunho de um.
0: Foram lá em Piama. Parece que esses dias vão dançar forró lá em Tijuco Preto.
1: Tijuco Preto.
0: Eu tenho uma informação aí que vai ter uma caravana agora, vai dançar forró no Tijuco Preto, mas eu sei que já foram na praia. Teve uma turma do esporte que foi para Guarapari. Mas é só conversar com a secretária lá, eles que organizam o trem lá.
1: Eu lembro que uma foi lá pelo Vilmar pela primeira vez.
0: Mas conversa lá com a nossa secretária, vendo a possibilidade.
1: Pergunta, terá ônibus para a Rural Tour?
0: Rapaz, eu acho que não.
1: Acho que não.
0: Né? A gente não ficou atento para essa demanda, não. É bem próximo também, né? Mas não temos, não.
1: Bom dia, Chico. Bom dia, prefeito. Vai chegar as chuvas. Estrada de Alto Santo Antônio da Serra depois do cemitério.
0: Nós estamos trabalhando nas estradas, né? Estamos trabalhando, botando saibro, botando revisol, a turma está trabalhando. Essa estrada há pouco tempo já passou por lá a patrol. Deve ter no máximo uns 3 meses. Eu lembro que eu, inclusive, passei por lá também. Não choveu mais depois, não sei, mas vamos lá olhar.
1: Tá certo. Eu pedi de música. Esse aqui é um áudio, não tenho como jogar no ar áudio. E a gente tem que primeiro fazer uma seleção, porque senão você não. Muito, muito perigoso. Época de política, vamos entrar agora numa fase crítica.
0: E cautelosa, né?
1: Cautelosa.
0: Tem que ter cautela.
1: Não pode falar
0: vocês
1: isso.
0: Vocês que são do meio de comunicação,
1: não pode
0: então
1: falar aquilo, não pode dizer, não pode citar isso, não pode citar aquilo,
0: nome,
1: não pode ter nome, não pode falar que o cara já é candidato, tem que ser pré-candidato, que não sei o quê. Olha, é um período.
0: E agora
1: é
0: IA?
1: Complicado. O problema foi o seguinte: pensou, é sempre a reboque, né? Em vez de fazer todas as eleições tudo num só, não, ela cada 2 anos para tudo porque tem eleição.
0: Três meses antes, três meses depois, e vai e volta.
1: Puxa vida.
0: Isso é realmente muito ruim. Eu acho que você tem razão, concordo com a sua opinião. A gente precisava ter uma eleição.
1: A mais unificada, pronto, acabou. Vota para prefeito, vota para vereador, vota para deputado estadual, deputado federal, senador, governador, presidente, faz, vota, ué. Ah, não sei, aprende.
0: Ou botar o voto opcional, né?
1: A grande maioria da população sabe operar celular.
0: Ou
1: então, se aprendeu o celular, aprende a votar também. Então, vamos lá. Bom, esse é um problema.
0: É verdade.
1: Vamos trabalhar?
0: Vamos trabalhar, né, Chico?
1: Vamos trabalhar, eu estou contente.
0: Pouca demanda aí.
1: Tá vendo o nosso polentão.
0: Pois é.
1: Depois nós temos que fazer ali o sistema hidráulico, mas tem que esperar, né? O sistema elétrico.
0: Isso, não, nós já estamos tratando disso. Já estamos já com os projetos prontos, do sistema hidráulico, elétrico e de bombeiro.
1: Bombeiro.
0: Né? Então, os dois, o hidráulico e o elétrico, já estão aprovados, começa fazer logo na

0: sequência, e o bombeiro também está acabando de provar. Porque tem que prevenir, tem que planejar direitinho, para não dar problema.
1: E vai fazer, vai ter que mexer naqueles banheiros, né?
0: É, nós estamos com um projeto também de fazer um novo espaço de banheiro mais próximo do galpão, porque o nosso hoje está meio longe. Então estamos trabalhando no planejamento aí para ver se a gente consegue realmente revitalizar efetivamente o nosso centro de eventos, né? Por etapa, agora nós vamos fazendo. Deus quiser, vai dando tudo certo.
2: Então tá bom.
0: É isso? Mas é como a gente fala, a gente não consegue fazer tudo ao mesmo tempo, então a gente pede paciência aí, nós estamos fazendo reuniões periódicas, planejando o nosso trabalho para que traga o resultado que a população espera. Nós já vimos aqui o resultado da educação a semana passada. E também de infraestrutura, nós vamos fazendo, vamos devagarzinho, vamos ajeitando a cidade e o município.
1: Infraestrutura, agora a empresa que ficou com o esgoto já assumiu?
0: Pois é, né? Eu estava pensando nisso hoje, Chico, eles não assumiram. A PPP também, da vídeo monitoramento também está muito lenta, então é outro desafio nosso. Tanto a PPP do vídeo monitoramento, principalmente, né? E de outras demandas, a iluminação pública, que agora não é mais da prefeitura, e agora esse negócio de esgoto, que é um caos no nosso município, né?
1: Por quê? Por exemplo, você tem essa avenida aqui embaixo,
0: Beira Rio.
1: Não sei se vai mexer no esgoto. Porque não adianta nada, você asfalta, depois tem que quebrar tudo.
0: É, ali eles já passaram com a rede principal num trecho, asfalta um trechozinho. Mas ali também é uma avenida que nós estamos planejando de colocar recapeamento asfáltico, para facilitar um pouco o trânsito.
1: É porque esse trânsito na via lateral da BR
0: já está sobrecarregado.
1: Já tá sobrecarregado.
0: Né?
1: Então, esse beira-rio, que é a Pedro Minetti, né? Que chama Avenida Pedro Minetti. Esses nomes, infelizmente, não pegam, né? Mas homenagear seria um desbravador dos antigos. Sou Pedro Minetti.
0: É.
1: Aí a turma fala Beira Rio, não tem jeito.
0: Pois é.
1: É igual Maracanã. Estádio do Mário Filho, mas ninguém fala. Chama de Maracanã. Bom, vamos lá.
0: Chico, falando em Pedro Minetti, vamos pegar um gancho aqui. Nós estamos trabalhando agora do cemitério também. Eu estive lá com nossa equipe e eu vi lá os restos mortais do seu Pedro Minetti.
1: Eita.
0: Ele morreu em 57.
1: 1957.
0: É. Quer dizer, já tem 70 anos
1: Sim. Que
0: o seu Pedro Minetti faleceu e os restos mortais dele estão lá. Então nós estamos nesse processo aí de adequação, né? Os restos mortais com esse tempo de ano, provavelmente, né, já está numa condição bem precária, e nós vamos seguir então com essa ideia de a gente fazer a incineração dos restos mortais ou disponibilizar para a família.
1: Uhum.
0: Né? Porque também a próprios como é que a gente fala, formiga, essas coisas, acaba como é exposto à terra, acaba às vezes até deteriorando. Mas eu lembrei porque eu cheguei lá e vi de cara com os restos mortais do seu Pedro Minetti, que morreu há 70 anos, hein?
1: 70
0: anos. Você vê. Então é isso, né? Então, fazendo mais um alerta, nós estamos.
1: Mal sabia ele que o bairro dele ia ser um bairro grande.
0: Nem imaginou.
1: Não, os grandes bairros da cidade, né? Bairro Minetti, bairro da Vila Betânia aqui, e bairro do centro, né? Que foi o primeiro.
0: A Vila da Mata, que é do Ângelo Altué também, né? São vários, muitos, como é que a gente fala, os primeiros, né? Os primeiros que chegaram aqui, não imaginava que ia virar uma cidade, né? Mas é isso.
1: Queria fazer uma pergunta. Pode fazer a pergunta aqui que eu deixei. Hoje tem feira?
0: Tem feira, sim.
1: Tem feira.
0: Talvez não com o ambiente que a gente gostaria, por causa do polentão, mas a feira está funcionando. Vamos lá, usar nossos tickets. Quem não tem ticket vai lá comprar os produtos da terra lá para prestigiar nossos feirantes.
1: Eu queria, você que pediu para fazer uma pergunta pro prefeito, mas cadê a pergunta?
0: Se não der tempo, semana que vem nós estamos aqui de novo.
1: Ah, tá escrevendo, peraí.
0: Ah, tá escrevendo?
1: Tá escrevendo.
0: Tô com sua conta.
1: Tá, hoje, que hora que nós temos agora? 8h27, sexta-feira.
0: Não precisa pagar imposto.
1: Imposto
0: hoje não.
1: Não é, mas segunda-feira vai, né?
0: Segunda
1: ou terça, que já dia 20 tem que pagar.
0: Tá chegando no final do mês, né?
1: O ICMS, o governador tá doido esperando lá que caiam, né?
0: Chico, uma outra notícia boa, você falou ICMS. Agradecer o esforço da nossa equipe de finanças aí, nós fizemos um trabalho forte aí na questão do enfrentamento do valor adicionado fiscal. E o nosso índice de ICMS vai subir quase 10%.
2: Nossa!
0: Então o nosso recebimento do FPM aí já vai subir quase 10%. Então conseguimos aumentar também o nosso orçamento para o ano que vem.
1: O ano que vem,
0: se
1: né?
0: Se Deus quiser. Então, parabenizar a nossa equipe aí de finanças. É um trabalho de busca de solução.
1: Nós tivemos um problema que foi feito aquele censo a meia boca. E ele deu a população menor do que é.
0: É.
1: Ah, foi. Nossa população aqui.
0: E agora a reforma tributária vai ser de acordo com a população.
1: População.
0: É um indicador quase que principal. Nós vamos ter que ver isso.
1: A respeito do rio da Vila da Betânia, esse desmoronamento, ver muro de arrimo ou algo para impedir que as chuvas, antes das chuvas chegarem. Não sei se.
0: Nós tínhamos um projeto, temos um projeto no governo,
1: fazer uma calha,
0: no governo,
1: né,
0: federal, de fazer concretar o nosso rio. Mas é uma atividade muito custosa, para você ter uma ideia. Para a gente organizar o rio lá do Vila lá da Providência, exato, até que na Betânia, tinha que gastar 47 milhões. Né? A prefeitura não tem condição de fazer isso com recurso próprio. Eu estou vendo uma outra alternativa aí, que se a gente não conseguir recurso do governo, do estado, do governo federal, nós vamos fazer um recurso próprio, que eu estou descobrindo aí um outro método que vai ser um pouquinho mais barato, mas nós estamos também no nosso planejamento de concretar assim o nosso rio, canalizar, que a gente chama, né?
1: Sim.
0: Se Deus quiser, nós vamos chegar.
1: Isso é assim em São Paulo, né?
0: A maioria dos rios, né, hoje.
1: Foi tudo feito. E os americanos.
0: Porque as obras muito próximas, né?
1: Sim. Mas a questão lá foi o seguinte: aqui o nosso até que quase não está poluído, só depois da cesão do esgoto.
0: Do esgoto, né? Bendito esgoto.
1: Bendito esgoto que está no limite, mas não é tão poluído, não. Mas São Paulo continua a poluição, a mesma coisa.
0: Inclusive o nosso rio, no outro mandato, nós canalizamos vários locais, né, que estavam mais precários. Né? Temos vários muros de contenção aí, mas ainda sobrou alguns pontos, principalmente onde tem casa na beira do rio. Mas nós vamos tomar atento para isso aí. Vamos ver o que a gente pode fazer. Andiamo?
1: Andiamo.
0: Obrigado.
1: Arrivederci.
0: Bom dia, bom final de semana. E quem tiver nada, ou quem quiser ir, acho que vale a pena ir, é Rural Tours.
1: Rural Tours.
0: Tá bom?
1: Vamos nós.
0: Um abraço.
1: Vamos.
0: Se Deus quiser, até a próxima.
1: Até a próxima.
0: Vamos lá.
1: Agora aqui nas montanhas, as montanhas que tem o IP amarelo lindíssimo.
0: Florinda.
1: Hein?
0: Florinda.
1: Florinda. Não é? Florido. Tá, muito bonito o nosso IP. Ah, que maravilha, maravilha. A natureza prodigiosa. Esse ano ela veio um pouquinho antes. Normalmente essa florada é em setembro. Não sei porquê, não sei se foi umas chuvas pequenas que deram e a natureza achou que ia chover muito, mas não choveu, não.

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2: Bom dia, Gilmar Meneguchi. Eita, tá mandando a saudação pra quem? Pro Lenilson. Que é que vai rodar aqui? Hein? Cavalo o quê? Cavalo sabe? Mas que exagero. Vamos, solta o cavalo.

0: Andiamo qua. Eita. Um bom dia pro Magno Nogueira, que tá não sei onde, gritando não sei o que, pedalando, hora
1: 8h52.
0: Ei, amanhã é dia de viajar, vamos viajar.

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6: 9:02. 9:02. Bom dia para você, querido ouvinte aí que está conosco na Rádio da Família, dando continuidade aqui à grade da Rádio FMZ. Nós vamos juntos aqui até às 13 horas. Hoje é sexta-feira, sextou, bom demais, hein? Eu convido a você, querido ouvinte, a ficar juntinho com a gente por aqui. Os telefones já estão liberados para você participar. 28-3546-3068, 28-999-28-3068. Nós vamos que vamos na pegada do Manhã Você. Música de qualidade é aqui na Rádio FMZ. Post Malone, Blake Shelton, Pour Me a Drink.

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3: Nove e 16.
4: 9:16, já estamos de volta aqui com Manhã Você, e muito bom dia para você, querido ouvinte, que está em nossa sintonia aqui nas Montanhas Capixabas. Hoje é sexta-feira, hoje sextou, hein? Hoje é dia 14 de agosto. Agradecendo a Deus aí por mais um final de semana, hein? Chegando. Gente com saúde, com paz, hein? Com alegria, descontração. Muita coisa legal para rolar por aqui na Rádio FMZ. Vai começar aqui agora a falar um pouquinho sobre a temperatura, né? Sobre a previsão do tempo para hoje, que é dia 14 de agosto. Nesta sexta-feira, um sistema de alta pressão atmosférica mantém as condições favoráveis ao tempo firme e inibe a formação de áreas de instabilidade em boa parte do estado, em aumento de nuvens e previsão de chuva rápida a partir da tarde na região sul, Caparaó, Serrana, e à noite na Grande Vitória. Nas demais regiões, não há previsão de chuva, as temperaturas permanecem estáveis. Aqui na Terrinha, região Serrana, então o sol e aumento de nuvens com possibilidade de chuva rápida mais à tarde, hein? Nas áreas menos elevadas, a temperatura mínima de 17 graus e máxima de 27 graus Celsius. Já nas áreas altas, mínima de 16 e máxima de 26 graus Celsius. Amanhã, sábado, dia 15, né? Região Serrana aqui, muitas nuvens e previsão de chuva rápida em alguns momentos do dia também, tá? Temperatura sempre variando.

0: nuvens, previsão de chuva rápida em alguns momentos do dia e a temperatura sempre seguindo essas variações. Previsão do tempo, segundo o Instituto Icapé, coordenação de meteorologia para hoje, né? Para o final de semana, amanhã, domingo. Segundo aí o Instituto Icapé, você pode acessar o site aí e conferir toda a previsão aí para todo o estado, beleza? Começando aqui o nosso Manhã Você de hoje, quem tá ligado, quem tá sintonizado com a gente é o Oséias. Opa, alô, alô, bom dia, Oséias. Manda um alô pra minha esposa Bruna, então vai um alô, um abraço aí pro Oséias e também pra esposa Bruna, sintonizada aqui na Rádio da Família, curtindo a nossa grade, curtindo a nossa programação, que você tem uma sexta-feira abençoada, hein? Andiamo!
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5: 9:34.
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2: Nove horas e 36 minutinhos. 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
5: 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Vamos de recado. A Ascavene, em parceria com Sindiplast, a ONG Patinhas Carentes, Sebrae e Prefeitura Municipal de Venda Nova do Imigrante, estão lançando a campanha Tampinha do Bem, hein, cujo objetivo é recolher todos os tipos de tampinhas plásticas, como de embalagens de refrigerante, tampas de caixa de leite, amaciante, entre outras. Todo o dinheiro arrecadado com a venda das tampinhas será destinado a ONGs que cuidam da causa animal. Os pontos de recolhimento estão distribuídos no comércio de Venda Nova do Imigrante, hein? Vamos de alô, vamos de alô. Bom dia para Laurissa Alves lá na Vila Betânia, para Sandrinha Busato lá de Bananeiras. Bom dia galera, sintonizado com a gente.
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3: 10:05.
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3: 10:06.
8: 10:06. Vai o nosso bom dia lá para a Socorro, que está sintonizado com a gente, querendo ouvir aí a música da Marília Mendonça, né? Oferecer lá para Lúcia do Alto Caxixe e para mim. Obrigado, Socorro. Ótima sexta-feira para você. A gente vai tocar aqui agora na sequência, tá bom? Obrigado pela sua participação. 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
4: 10h20. Achados e perdidos aqui na rádio FMZ foram encontrados e entregues aqui na rádio os seguintes documentos, hein? Uma CNH de José Vitor Pereira Cora e também um RG de João Batista Viana. Se você conhece ou tem informações dos donos desses documentos, diga que podem buscar aqui na rádio FMZ, tá bom? 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Vamos de alô? Andiamo a fare um giro. Bom dia, Neuza Ruel, lá em Pedra Azul. Ligadona aí com a gente na Rádio da Família. Também vai o nosso bom dia lá pra Penha. Bom dia, eu moro na Peçanha e gostaria de ouvir a música da Ana Castela. Oferecer para vocês da rádio, todas as minhas amigas, todo dia eu tô ligadinho aí na rádio FMZ. Bom demais, hein? A gente vai tocar na sequência para você, tá bom? Ana Castela, tá bom? Obrigado pela participação e vamos juntos na pegada, hein?

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6: 10:37.
7: 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Vamos de alô? Bom dia, Edmar. Manda uma música legal aí pra minha esposa, Oliette Bernardo, aqui no bairro São Rafael. Quem tá mandando um alô ali é o Valmir Fabri. Bom dia, Valni. Bom dia, Oliette. Sim, a gente vai tocar uma música bem bacana pra vocês aqui agora na sequência, tá? Eu ofereço também pra Leide, que também está sintonizada aí na Rádio da Família. You Too, With or Without You. Animando aí a nossa sexta-feira.
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1: 11:01. 11 horas e um minutinho, hora certa aqui nas montanhas, hein? Foi perdida na rodoviária de Venda Nova uma bolsa com documentos em nome de Maria de Oliveira da Conceição. Quem tiver informações, favor entrar em contato conosco aqui na Rádio FMZ, hein? Vamos de alô, vamos de bom dia, Sandrinha Busato. Sandrinha, mandando um monte de mensagem aqui, hein, Sandrinha? Bom dia pra você, minha jovem. Também a dona Idalina Barbosa, dona Comunidade Cristo Rei, bom dia. Capixaba Tonoli, querendo ouvir Alemão do Forró, hein? Dona Catarina lá em São João de Viçosa, dona Catarina, bom dia, tá querendo ouvir a Ana Castela. Zaura Shell, Alto Providência, bom dia, obrigado aí pela participação de todos, hein? A dona Idalina pediu Skank. Vamos curtir então o Skank aí. Daqui a pouquinho a gente vai atendendo os pedidos, hein?
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3: Onze horas e 21 minutinhos, vamos de recado aqui na Rádio da Família. O Rotary Clube de Venda Nova do Imigrante pede encarecidamente que as cadeiras de rodas, cadeiras de banho, muletas e camas hospitalares emprestadas, que não estão sendo mais utilizadas, sejam devolvidas lá na loja da Imigrante Tintas, na Vila da Mata. Agradecemos aí a compreensão de todos, pois existem muitas pessoas necessitadas aguardando na fila. 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Dona Catarina, São João de Viçosa pediu para ouvir Ana Castela, hein? Então a gente vai tocar aqui agora para você, tá bom? Você sabe.

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3: O vaginismo é a dor na relação sexual, causada muitas vezes pelo medo e estresse excessivo, um problema que afeta boa parte das mulheres. 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A mulher que tem vaginismo se sente totalmente incapacitada para o sexo. Importante é saber que existe tratamento.
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7: Sempre faça o descarte correto do lixo. Descartar o lixo adequadamente evita a poluição e até mesmo a propagação de doenças. Ao jogar lixo em um terreno baldio, por exemplo, você pode estar contribuindo para o aumento da população de ratos, baratas e até mesmo de mosquitos da dengue. Recicle seu lixo. Essa medida evita o gasto desnecessário dos recursos naturais e ainda ajuda a diminuir a concentração de lixo no ambiente.
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3: Utilize veículo apenas quando necessário. Os carros são responsáveis pela liberação de uma grande quantidade de poluentes na atmosfera. Sendo assim, restringir seu uso é importante. Se o local de destino é próximo, por que não ir a pé? É importante lembrar que as pessoas que possuem carro devem sempre realizar a manutenção do veículo para evitar que mais poluentes sejam liberados.
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7: 11:50.
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8: Aqui na Rádio da Família são 11:50. 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
1: 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E a hora certa, 12:00.
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3: O anjo do Senhor anunciou a Maria e ela concebeu do Espírito Santo. Ave Maria, cheia de graça, o Senhor é convosco. Bendita sois vós entre as mulheres, e bendito é o fruto do vosso ventre, Jesus. Santa Maria, Mãe de Deus, rogai por nós, pecadores, agora e na hora de nossa morte. Amém. Eis aqui a serva do Senhor, faça-se em mim segundo a vossa palavra. Ave Maria, cheia de graça, o Senhor é convosco. Bendita sois vós entre as mulheres, e bendito é o fruto do vosso ventre, Jesus. Santa Maria, Mãe de Deus, rogai por nós, pecadores, agora e na hora de nossa morte. Amém. E o Verbo divino se fez carne e habitou entre nós. Ave Maria, cheia de graça, o Senhor é convosco. Bendita sois vós entre as mulheres, e bendito é o fruto do vosso ventre, Jesus. Santa Maria, Mãe de Deus, rogai por nós, pecadores, agora e na hora de nossa morte. Amém. Rogai por nós, Santa Mãe de Deus, para que sejamos dignos das promessas de Cristo. Amém. Oremos. Infundi, Senhor, a vossa graça em nossos corações, para que, conhecendo pela mensagem do anjo a encarnação do Cristo vosso Filho, cheguemos por sua paixão e cruz à glória da ressurreição, pelo mesmo Cristo Senhor nosso. Amém. O Senhor esteja convosco, Ele está no meio de nós. Abençoe-vos Deus Todo-Poderoso, o Pai e Filho e Espírito Santo. Amém. Louvado seja nosso Senhor Jesus Cristo, para sempre seja louvado.

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5: É, e nós já estamos de volta aqui e vamos junto até as 13 horas. Hoje é sexta-feira, hein? Ótima tarde para você que está em companhia conosco. 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

0: Meio-dia e 55.
1: Faltando 5 minutinhos para as 13 horas. Carol e Vitória, Interestelar. Nós vamos encerrando a nossa grade aqui hoje na Rádio da Família. É, desejando a todos um ótimo final de semana, hein? Meu amor. Saideira de hoje.
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1: Atitude 67, saideira. Desejo a todos um ótimo final de semana. Fiquem todos com Deus. Até segunda, se Deus quiser, hein?

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3: 1h59.
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6: É isso mesmo, é o programa Sintonia Total começando agora aqui na sua rádio FMZ 107.1, a rádio da família, a rádio de Venda Nova, a rádio das montanhas capixabas. Boa tarde, querido ouvinte. Boa tarde a você que nos acompanha de casa ou você que está no seu expediente de trabalho. Você também que nos acompanha na estrada, sintonizado no volante, mas sintonizado aí na rádio FMZ, seja na BR-262, seja nas rodovias, nas estradas que cortam a nossa maravilhosa região serrana capixaba. E você também que nos acompanha pela internet no radiofmz.com.br. Olha que maravilha, sexta-feira, mais uma sexta-feira aí, encerrando a semana hoje, 14 de agosto, encerrando a semana com aquela gratidão. Estamos com saúde, realizando, trabalhando, isso que é importante, né? Fechando mais uma semana, graças a Deus, e vamos que vamos, sintonizados aqui na Rádio FMZ, no Sintonia Total, até às 16 horas, com música, informação, entretenimento e na sua sintonia. Agora vamos começar a nossa playlist musical desta sexta-feira e eu chamo, para iniciar a nossa programação, Ana Vitória com Chamego Meu.

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7: Nota de falecimento. As famílias Vinco e Brunelli comunicam com pesar o falecimento da senhora Amélia Vinco Brunelli. O velório está acontecendo no galpão da igreja de Pindobas e o enterro será às 15 horas no cemitério de Pindobas. Comunicamos com pesar o falecimento da senhora Amélia Vinco Brunelli. Às 14h13, você sintonizado aqui na Rádio FMZ, nesta sexta-feira, 14 de agosto, isso mesmo? Ontem foi a abertura da Rural Tours 2026 lá no Distrito Turístico Pindobas. Ela já mostrou o que veio, né? Muita gente participando, a expedição tropeira chegando ali com os seus participantes, foi muito significativo, teve a bênção, teve todo o ritual ali da expedição tropeira, iniciando esses 4 dias de evento dessa, que é a Feira Estadual de Turismo Rural aqui do Espírito Santo, o maior evento do segmento de turismo rural acontecendo aqui em Venda Nova, logo ali no Distrito de Pindobas. A abertura ontem aconteceu e agora a programação segue até domingo. Hoje já está em funcionamento o evento, vai durante a tarde, a noite, amanhã também e domingo é o encerramento. Vale a pena conferir um programa para você, para a família, perceber as belezas da nossa região serrana. Tem ali estandes e amostras de várias potencialidades de nossa região, de vários municípios, de atrações fora também da região serrana, vários roteiros, várias rotas que estão sendo inauguradas, algumas que já estão ali se potencializando e fora, né? A parte gastronômica, a parte da praça de alimentação ali ampliada e preparada para receber muito bem os visitantes. É o programa do final de semana, não deixe de visitar a Rural Tours 2026. Nós também temos oportunidade, olha, matrículas abertas para curso de assistente administrativo no Senac de Venda Nova. Vai ser do dia 1º de setembro ao dia 1º de dezembro, de 18 às 22 horas. É uma carga horária de 160 horas, de terça a quinta-feira. Para você participar, os requisitos é ensino médio incompleto e idade mínima de 15 anos. É um curso gratuito, matrículas abertas, você pode acessar es.senac.br e ter mais informações, ou ir presencialmente ali no Senac de Venda Nova, na Providência, e ter mais informações do curso de assistente administrativo. Agora, se a sua área já é a culinária, tem também um treinamento de produção de salgados e doces. Vai ocorrer na semana que vem, de 21 a 23 de agosto, lá no Tomatão, em Alto Caxixe, de 8 às 17 horas. A idade mínima, 18 anos. É uma boa oportunidade também de você potencializar aí os seus dons culinários. E também tem mais uma opção, que é o curso de Informática Inclusão Digital. Esse vai ocorrer de 18 a 19 de setembro. 18 e 19, né? O local vai ser aqui na Casa da Cultura, de 8 às 17 horas, idade mínima de 16 anos. Tanto o treinamento de salgados e doces, como esse de inclusão digital, de informática, você pode fazer a sua inscrição ou ter mais informações pelo telefone 289-9915-1740. Participe, se informe, são cursos aí gratuitos para você potencializar as suas habilidades. Chegando na nossa playlist musical especial dessa sexta-feira, Diogo Nogueira, bota pra trocar Tim Maia.

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5: Economize água. Economizar água é uma tarefa bastante simples. Para isso, basta que algumas práticas do dia a dia sejam mudadas. Um dos pontos mais importantes são reduzir o tempo de banho e verificar se há vazamento de água em casa. Além disso, aproveitar a água da chuva e reaproveitar a água da máquina de lavar também são ótimas dicas.
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1: Agora 2:29, você sintonizado aqui na Rádio FMZ. Sexta-feira, 14 de agosto. Um sargento do Corpo de Bombeiros morreu na manhã desta sexta-feira em um acidente na BR-262 na localidade de Pequiá, em Una, na região do Caparaó do Espírito Santo. Segundo informações da corporação, Juan Gustavo Pizeta Palomin, de 40 anos, pilotava uma motocicleta que se envolveu em uma colisão com uma picape. O militar residia em Minas Gerais e seguia para a Companhia de Venda Nova do Imigrante, onde assumiria o serviço como chefe da guarnição. A Polícia Rodoviária Federal informou que o acidente aconteceu por volta das 6:23, no quilômetro 194 da rodovia. O Serviço de Atendimento Móvel de Urgência, o SAMU, foi acionado e confirmou a sua morte e confirmou a morte do sargento no local. As causas da colisão ainda não foram informadas. A Polícia Científica também foi acionada para realizar a perícia e os demais procedimentos necessários. O corpo da vítima foi encaminhado para a Seção Regional de Medicina Legal, o SML, de Venda Nova. O Corpo de Bombeiros lamenta a morte. O 4º Batalhão de Polícia Militar, dos Bombeiros Militar, lamentou a morte do sargento e manifestou solidariedade aos familiares e amigos. A partida precoce do sargento Juan deixa uma profunda dor entre os seus irmãos de farda, amigos e todos aqueles que tiveram a oportunidade de conviver com ele e compartilhar a nobre missão de salvar e proteger vidas, divulgou a nota da corporação. Notícia aqui do site A Gazeta. Atenção, o Rotary Club de Venda Nova pede encarecidamente que as cadeiras de rodas, cadeiras de banho, muletas e camas hospitalares emprestadas que não estão sendo mais utilizadas sejam devolvidas na loja da Imigrante Tintas na Vila da Mata, próximo ali do Campo do Rio Branco. Agradecemos a compreensão de todos, pois existem muitas pessoas necessitadas aguardando na fila. Esse belo trabalho que o Rotary Clube de Venda Nova faz, né, de fornecer o empréstimo desse material, cadeiras de rodas, muletas, é muito importante. E se você ou seu familiar já não pegaram emprestado com o Rotary e não estão precisando mais desse instrumento, devolvo à instituição, que aí novas pessoas poderão, né, pessoas necessitadas poderão ter esse apoio nesse momento. É o recado aí do Rotary Clube de Venda Nova. E seguindo a nossa playlist de sexta-feira, vem chegando na nossa programação Grupo Menos é Mais com Simone Mendes, Pedro Pecado.

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4: 2:44. Você sintonizado aqui na Rádio FMZ. Dois homens de 37 e 41 anos morreram no acidente envolvendo uma motocicleta e um caminhão na tarde de ontem, quinta-feira, na S181, rodovia que liga Muniz Freire e Alegre, no sul do Espírito Santo. Com o impacto da batida, a moto pegou fogo na pista. Segundo a Polícia Militar, o motorista do caminhão, de 54 anos, contou que seguia pela rodovia quando se deparou com a motocicleta em uma curva. De acordo com o relato, o piloto da moto perdeu o controle e invadiu a faixa do caminhão. O motorista afirmou que tentou desviar para o acostamento, mas a motocicleta atingiu a lateral traseira do veículo e começou a pegar fogo. Os corpos das vítimas foram encaminhados para o SML de Venda Nova. O caminhoneiro realizou o teste do bafômetro, que apresentou resultado negativo. Ele foi conduzido à Regional de Ibatiba, Delegacia, Regional de Ibatiba, onde foi ouvido e liberado, segundo a Polícia Civil. O caso será investigado pela Delegacia de Muniz Freire. Em nosso noticiário nacional, um dos principais suspeitos de integrar o esquema de falsos investimentos que fez uma mulher de 70 anos perder 37 milhões, esse suspeito foi preso nesta sexta-feira, dia 14. A idosa recebeu uma herança e usou os recursos devido aos lucros altos. A Polícia Civil também identificou 140 possíveis vítimas da fraude espalhadas pelo Brasil. A Polícia Civil deflagrou a Operação CryptoBat contra suspeitos de integrar organização criminosa investigada por estelionato mediante fraude eletrônica e lavagem de dinheiro. Três suspeitos foram presos em São Paulo, no Rio Grande do Sul e no Rio de Janeiro, e sete ainda estão foragidos. O homem preso nesta sexta-feira não teve a identidade revelada e foi detido no aeroporto Santos Dumont, no Rio de Janeiro, com apoio da Polícia Federal. Ele é dono de uma das instituições financeiras investigadas pela polícia. Nós lemos essa notícia ontem, que essa idosa perdeu aí 37 milhões em um golpe aí de um falso investimento. É mais um dos golpes que está aí pela internet, onde devemos tomar aí muito cuidado nas nossas ações na internet, pelo celular, pois, como podemos ver nessa notícia, há toda uma engrenagem, uma engenharia aí do crime que está realizando esses golpes em várias vítimas Brasil afora. We'll be right back. dos diversos estandes que estão em exposição lá na Rural Tours. Um ali muito especial é o estande das voluntárias do Hospital Padre Máximo, que estão ali mostrando e expondo o seu trabalho, o seu primoroso trabalho de artesanato, muito bordado, muita coisa bonita ali, destinada aos visitantes. Você pode conferir o estande das voluntárias do Hospital Padre Máximo, também na Rural Tours. Esse evento que começou ontem, segue hoje, amanhã e domingo. Hoje e amanhã, iniciou às 13 horas e vai até às 22 horas. Hoje, nesse horário, amanhã também. No domingo, a Rural Tours começa mais cedo, às 10 horas e vai até às 18 horas no Distrito Turístico de Pindobas. Entrada gratuita, vale a pena conferir. E no domingo, para encerrar o final de semana, tem o tradicional forrozão da Casa da Cultura. É isso mesmo, às 19 horas. Preguinho e seus teclados, o rei aí do forró das montanhas, faz aquele show para colocar a galera para dançar. É lá na Casa da Cultura, a partir das 19 horas neste domingo. E por aqui vamos com Zé Henrique Gabriel. O que combina comigo é você.

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6: Três horas e um minuto, você sintonizado aqui na Rádio FMZ. Vamos ver como fica o tempo aqui nesse final de semana? Neste sábado, de acordo com o Incaper, a umidade marítima favorece a formação de nuvens de chuva em alguns momentos do dia em todas as regiões, com menos chance na porção noroeste que faz divisa com o estado de Minas Gerais. Temperaturas ficam estáveis. Vamos ver aqui na nossa região serrana, de acordo com o Incaper, o sábado será de muitas nuvens e previsão de chuva rápida em alguns momentos. Nas áreas menos elevadas, temperatura mínima de 17 graus e máxima de 27. Nas áreas altas, a mínima prevista é 16 e a máxima de 26. Previsão para o sábado e no domingo. A previsão é similar a essa, né? Muitas nuvens, podendo ter chuva em algum momento do dia, faz um pouco mais de frio no domingo. As temperaturas diminuem. Nas áreas menos elevadas, mínima de 18, máxima de 25. E nas áreas mais altas, a máxima é 21 graus. Então, no domingo, pode fazer frio, pouco mais frio do que sábado.

E sabe o que começa neste domingo? É a propaganda eleitoral, é isso mesmo. De acordo com o calendário, a partir de domingo, dia 16 de agosto, é permitida a propaganda eleitoral, inclusive na internet. De 16 de agosto a 1º de outubro, poderá haver circulação paga ou impulsionada de propaganda eleitoral na internet. E também a partir dessa data, a utilização de live por pessoa candidata para promoção pessoal ou desatos referente ao exercício do mandato, mesmo sem menção às eleições, passa a equivaler à promoção de candidatura, constituindo ato de campanha eleitoral de natureza pública. Então, propaganda eleitoral começa neste final de semana. Três horas e três minutos, hora de tomar aquele cafezinho da tarde, mais especial ainda, né? Essa tarde de sexta-feira, tomar um cafezinho e sintonizado aqui na Rádio FMZ.

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4: 3:14.
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0: Bom demais da conta, 4:03, chegando no seu rádio, nesta sexta-feira, o nosso programão Bom Demais, FMZ Sertaneja, bora que bora, estamos juntos, até às 7, música e informação no seu rádio, pra você meu amigo, pra você minha amiga, ligados aqui na Rádio da Família, Rádio FMZ, e o nosso programa Bom Demais, FMZ Sertaneja, você meu amigo, minha amiga, pode participar do nosso programa através do nosso telefone, que é o 28-35-46-3068. Mandar seu alô, mandar seu recado. O nosso WhatsApp é o 28-999-28-3068. Para você mandar sua mensagem e participar aí do FMZ Sertaneja. Juntos desta sexta-feira até às 7. Você em casa, no trabalho, no seu carro, em sintonia com a FMZ. Tá valendo aí a sua companhia. E também você ligado através do nosso rádio online no www.radiofmz.com.br. Bora que bora! FMZ Sertaneja nesta sexta aqui na 107,1.
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1: E quando a bad bater, é um som do Luan Santana pra você aqui na 107,1, bom demais da conta. 4 horas, 21 minutos, você em sintonia aqui com a rádio da família, Rádio FMZ, o nosso programão FMZ Sertaneja. Estamos juntos até às 7, música e informação no seu rádio aqui pela 107,1. 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

0: Saudade proibida, Simone Mendes na FMZ, 4 horas e 30 minutos. 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Rápido intervalo, já já tem mais moda boa no seu rádio.
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7: 4:32.
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bom demais da conta, Henrique e Juliano, espera eu, Diego e Vitor Hugo também rolou Tubarões, agora são 4h38, bora que bora com FMZ Sertaneja, ô sexta-feira! 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Simbora com FMZ Sertaneja, hoje é sexta-feira. Tem Antônio Gabriel, é TCC?

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4: 4h45.
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0: Boa, Ana Castela, é menino do laço comprido, bom demais, 4h52. 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Bora que bora com o nosso programão Bom Demais FM Z Sertaneja desta sexta-feira. E agora tem moda boa. Chegando Maria Cecília Rodolfo, escuta aí.
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0: moda boa, Lauana Prado e Paula Fernandes. Pedra e água. Agora são 4h58. 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Bora que bora com FMZ Sertaneja, 4 horas e 59 minutos. Você em sintonia com o nosso programão Bom Demais, FMZ Sertaneja. Agora tem sucesso do Murilo Rufi. Saudade Estranha.
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0: bom demais, é vaqueiro, Wesley Safadão, aqui na 107,1, DNA do Mato. Natan também rolou, ama ou não ama, e também Diego e Murilo Rufi, confere aí. 5 horas e 12 minutos, você em sintonia com a Rádio FMZ, a Rádio da Família. 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
0: 5 e 13, ótima tarde, vamos nessa.

0: Veneno é o som de Murilo Rufes, Zenete e Cristiano, pra você aqui na Rádio da Família, Rádio FMZ. Agora são 5 horas e 16 minutos. Intervalo rapidinho, já tem mais moda boa no seu rádio.
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2: Sempre faça o descarte correto do lixo. Descartar o lixo adequadamente evita a poluição e até mesmo a propagação de doenças. Ao jogar lixo em um terreno baldio, por exemplo, você pode estar contribuindo para o aumento da população de ratos, baratas e até mesmo de mosquitos da dengue. Recicle seu lixo. Essa medida evita o gasto desnecessário dos recursos naturais e ainda ajuda a diminuir a concentração de lixo no ambiente.
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1: Você sabe que a gente sempre acaba virando assunto delicado nas rodinhas, né, comandante?
2: Com certeza.
1: Chão de avião.
3: E aí, bebê?

0: Assunto delicado, Guilherme Benuto, Xande de Avião para você, que é FMZ, 5 horas e 32 minutos. Você em sintonia com a Rádio FMZ, a Rádio da Família, e o nosso programão Bom Demais FMZ Sertaneja. Estamos juntos até às 7 com música e informação no seu rádio. 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Sicredi é ter com quem contar. 5h32, já eu tô de volta.
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7: 5h34.
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0: Aô, aô, programa arrumado. Simbora com o nosso programão Bom Demais. FMZ Sertaneja aqui na 107,1.

quem tá ligado na FMZ é o Gilmar Piaçu, no caminhão ligado na FMZ, mandando alô pra esposa Rosemary e também pro amigo Grilo, que tá com ele no caminhão. Cê tá doido, bora que bora, de Paulo e Paulino.

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1: Cadê as bonecas?

0: Michel Teló, Boate Azul e Telefone Mudo. Bom demais da conta. É o nosso programa Bom Demais FMZ Sertanejo. Agora são 5h46. 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Agora, que horas, meu companheiro de trabalho? Diz a hora, meu companheiro de trabalho.
1: 5h47.
0: 5h47, tá na hora.
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0: Cotação do café para você, meu amigo produtor rural, você, meu amigo cafeicultor ligado aqui na FMZ. O mercado do café tá fechando essa sexta-feira, fechando a semana em alta. O Arábica Bebida Dura foi para 1.653, subiu aí R$15. O Bebida Rio também tá em alta, 1.305, subiu R$12. E o Conilon não subiu não, esteve queda de R$6, foi para R$1.003. É o mercado do café, segundo o Centro do Comércio do Café de Vitória. O Arábica Bebida Dura, 1.653. O Bebida Rio, 1.305. E o Conilon, R$1.003. Está então a cotação do café aqui na Rádio FMZ.
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2: Bora que bora com FMZ Sertaneja, 5h51. A Ascavene, em parceria com o Sindiplast, a ONG Patinhas Carentes, Sebrae e Prefeitura Municipal de Venda Nova, estão lançando a campanha Tampinha do Bem, cujo objetivo é recolher todos os tipos de tampinhas plásticas, como de embalagens de refrigerante, tampas de leite, caixa de leite, né? Amaciante, entre outras tampas. Todo o dinheiro arrecadado com a venda das tampinhas será destinado a ONGs que cuidam da causa animal. Os pontos de recolhimento estão distribuídos no comércio de Venda Nova do Imigrante. Mais uma utilidade pública aqui na FMZ: foram encontrados e entregues aqui na Rádio FMZ os seguintes documentos: CNH de José Vitor Pereira Cora e o RG de João Batista Viana. Os interessados, procurar aqui na Rádio FMZ. Coração de Papel, Henri Freitas.

0: Araújo, tudo de novo e como eu te amo. Agora são 5h58. Vamos aí para um rápido intervalo, na sequência a hora da Ave Maria.
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5: Utilize veículo apenas quando necessário. Os carros são responsáveis pela liberação de uma grande quantidade de poluentes na atmosfera. Sendo assim, restringir seu uso é importante. Se o local de destino é próximo, por que não ir a pé? É importante lembrar que as pessoas que possuem carro devem sempre realizar a manutenção do veículo para evitar que mais poluentes sejam liberados.
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2: 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E a hora certa,
9: 6 horas.
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de volta ao nosso programão Bom Demais, FMZ Sertaneja, aqui pela 107,1. Estamos juntos até às 7 com muita moda boa ainda no seu rádio, aqui no nosso programão de sexta-feira, FMZ Sertaneja. Tá valendo a sua companhia, a sua sintonia. E vamos juntos. E agora tá chegando moda boa pra matar a saudade de goiano e paranaense. Música.

bom demais da conta. Lemão do Rodeio Amarildo, sogro do viajante. Agora 6 horas e 18 minutos. 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Lady Laura no nosso programão bom demais. Final dos tempos.

60 Dias Apaixonado e também Pedaço da Minha Vida com De Paulo e Paulina FMZ, agora 6h26. 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Agora, 6h27, seguimos com a FMZ Sertaneja.

bom demais da conta. Panda e MJ Records. Eu te seguro, 6h33. 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Bora que bora com o FMZ Sertaneja. Forrozinho pra animar sua noite de sexta-feira. Segura!

0: Que delícia. Valeu demais,
1: João.
0: Obrigado pelo convite. Que Deus abençoe ainda mais sua vida. Você é um cara.
1: Que isso, obrigado, viu?
0: 100%.
1: Ter você no meu DVD, meu irmão. Prazer muito grande, viu?
0: Tamo junto, igualmente.
1: Todo sucesso do mundo.
0: Sucesso, um beijo. Guilherme. Valeu, moçada.
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0: alemão do forró, Fogo e Segredo. Agora, cadê meu companheiro de trabalho? Que horas?
1: 6h42.
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1: 6h42.
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1: 6h43.
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2: Bom demais da conta, de volta ao FMZ Sertaneja. Deixa eu mandar um alô pro Márcio e também a esposa Andressa, sempre ligados aí na FMZ. Obrigado aí pelo carinho da companhia de vocês, grande abraço, ótima noite, bom fim de semana, bora que bora com a FMZ Sertaneja. Tem Murilo Rufel, sexta-feira.

Gustavo Mioto, Grupo Menos é Mais, bom demais aqui na FMZ, agora 6h50. 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E atenção, aí foi perdida na rodoviária de Venda Nova uma bolsa com documentos em nome de Maria de Oliveira da Conceição. Quem tiver informação, entrar em contato aqui com a Rádio FMZ. O Rotary Clube de Venda Nova do Imigrante pede encarecidamente que as cadeiras de rodas, cadeiras de banho, muletas e camas hospitalares emprestadas que não estão sendo mais utilizadas sejam devolvidas na loja Imigrante Tintas na Vila da Mata. Agradecemos a compreensão de todos, pois existem muitas pessoas necessitadas aguardando na fila. 6h51 aqui na Rádio da Família, Rádio FMZ. Estava

0: bom demais aí, agora 6h54. Esse alguém sou Joe. E Gustavo Lima Luiz Fonso, ficou bacana. Agora 6h55.
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1: Precisa evitar. Finalzinho do FMZ Sertaneja pra você aqui na 107,1, agora 6h59. Tá chegando aí a hora da Voz do Brasil, logo mais às 8 da noite tem um Hits da Noite agitando a sua noite de sexta-feira aqui na FMZ. Grande abraço pra todo mundo, fiquem com Deus, bom fim de semana e até segunda-feira, se Deus quiser. Valeu, galera, tchau, tchau.

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2: 7 horas.
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4: Em Brasília, 19 horas.
3: 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As notícias do governo federal que movimentaram o país no dia de hoje.
5: Olá, boa noite.
4: Boa noite para você que nos acompanha em todo o país.
5: Sexta-feira, 14 de agosto de 2026.
4: Vamos ao destaque do dia.
5: Vícios em apostas.
4: 1.200.000 brasileiros decidiram bloquear o próprio acesso às plataformas.
5: E mais de 800 mil pessoas estão impedidas de apostar em bets por participarem de renegociação de dívidas. Dilson Santa Fé.
6: Desse total, aproximadamente 794.200 estão relacionadas à modalidade voltada a inadimplentes.
4: A regulação da publicidade para bets foi tema da entrevista de hoje.
5: Ricardo Morishita, da Secretaria Nacional de Defesa do Consumidor, faz um alerta para quem gosta de jogar.
7: Jogar faz você perder dinheiro. Você perde. A regra é perder.
4: E hoje vamos fazer um passeio por patrimônios históricos brasileiros.
5: O Brasil possui 26 locais com esse título mundial da Unesco.
4: Pela voz de quem vive no local, conheceremos mais sobre três cidades tombadas.
8: Sou nascido aqui em Ouro Preto, sempre fui apaixonado pela história, sempre ficava encantado, né, com aquele centro histórico ali, parecia a cidade que a gente vê naqueles filmes europeus.
9: São Miguel das Missões, que esse ano estamos comemorando 400 anos da história das Missões.
10: E as pessoas só conhecem a cidade de Olinda pelo carnaval, mas muita coisa em Olinda aconteceu primeiramente.
5: Hoje na apresentação da Voz do Brasil, Luciano Seixas e eu, Mariana Jungmann.
4: E acompanhe a gente ao vivo, acesse radiogov.ebc.com.br ou o canal Gov na sua TV aberta.
5: O governo brasileiro abriu processo para avaliar a adoção de medidas de reciprocidade em resposta às tarifas impostas pelos Estados Unidos.
4: A análise tem como base a Lei da Reciprocidade Econômica, que permite ao Brasil adotar medidas para responder a ações comerciais consideradas prejudiciais ao país.
5: O Ministério das Relações Exteriores também informou a solicitação de consultas diplomáticas com o objetivo de buscar uma solução por meio do diálogo.
4: Enquanto isso, o governo brasileiro seguirá defendendo o multilateralismo e buscando novos mercados para os produtos brasileiros.
5: Uma resolução do Ministério de Minas e Energia define diretrizes para o combate a fraudes e adulterações no mercado de combustíveis e de derivados de petróleo.
4: A norma também apresenta medidas para o fortalecimento da fiscalização pela Agência Nacional do Petróleo, Gás Natural e Biocombustíveis, ANP.
11: O objetivo da norma é fortalecer a fiscalização do mercado de combustíveis. Elaborada pelo Conselho Nacional de Política Energética, o documento estabelece a atuação da Agência Nacional do Petróleo, Gás Natural e Biocombustíveis nas ações preventivas de fiscalização dos agentes regulados, nas atividades de produção, importação, distribuição e revenda varejista de combustíveis e derivados de petróleo. Assim, a ANP poderá fazer a identificação antecipada de falhas e a adoção de medidas corretivas para manter o adequado funcionamento dos equipamentos, contribuindo para o aumento da confiabilidade e segurança operacional. A norma determina ainda um maior intercâmbio de informações eletrônicas com institutos de defesa do consumidor, ministérios públicos, polícias civil e federal e Inmetro. Caberá também à ANP combater as fraudes no setor, com atenção especial para matérias-primas, tipos de petróleo utilizados, os derivados e biocombustíveis produzidos, atestando anualmente que a produção está adequada ao processo produtivo, garantindo uma maior confiabilidade aos consumidores. Nazi Brum para a Voz do Brasil.
5: Quem negociou dívidas de cartão ou de contrato com o FIES não pode realizar apostas nas chamadas bets.
4: De acordo com o Ministério da Fazenda, cerca de 800 mil pessoas estão impedidas por conta das renegociações.
5: A restrição também abrange beneficiários de programas sociais e aqueles que decidiram aderir à plataforma de autoexclusão.
6: Mais de 800 mil pessoas que renegociaram dívidas estão impedidas de apostar em plataformas autorizadas pela Secretaria de Prêmios e Apostas, a SPA. Desse total, aproximadamente 794.200 estão relacionadas à modalidade voltada a inadimplentes e 33.120 ao Fundo de Financiamento Estudantil, o FIES. Também há bloqueios para beneficiários do Bolsa Família e do Benefício de Prestação Continuada, o BPC. Segundo o Ministério da Fazenda, essas restrições seguem uma decisão do Supremo Tribunal Federal, o STF. Outra opção é a plataforma centralizada de autoexclusão, que permite solicitar o bloqueio de acesso às plataformas autorizadas. Já foram registrados mais de 1.200.000 pedidos. A plataforma também oferece cursos gratuitos sobre aspectos comportamentais e financeiros relacionados às apostas. Ainda um autoteste de saúde mental, com informações sobre riscos associados a apostas e pontos de atendimento no Sistema Único de Saúde, o SUS. Para obter mais informações e entrar na plataforma de autoexclusão, acesse gov.br/fazenda. Dilson Santa Fé, para a Voz do Brasil.
4: Pois é, e o vício em apostas, especialmente entre os consumidores que utilizam casas ilegais, vem preocupando os órgãos de controle do governo federal.
5: Para reduzir os prejuízos, uma portaria regulou as publicidades das casas de apostas, as chamadas bets.
4: Entre os órgãos envolvidos na regulação e fiscalização dessas propagandas está a Senacom, a Secretaria Nacional de Defesa do Consumidor.
5: E esta semana o tema foi discutido em oficina promovida pela Secretaria com PROCONs de todo o país.
4: Hoje nós conversamos mais cedo sobre o assunto com o secretário da Senacom, Ricardo Morishita. Acompanhe.
5: Secretário Ricardo Morishita, bem-vindo à Voz do Brasil. Prazer ter o senhor com a gente. Bom, secretário, essa semana a Senacom promoveu duas oficinas voltadas para as entidades do Sistema Nacional de Defesa do Consumidor, né? Uma delas reuniu os PROCONs de todo o Brasil para tratar de crédito ao consumidor, fiscalização e combate ao endividamento. Queria que o senhor falasse para a gente, então, o que foi abordado e como os PROCONs podem ajudar nesses problemas das famílias.
2: Muito bom. Olha, esse é um tema que tem preocupado todos os consumidores, o endividamento. Ele é um tema muito relevante. A primeira medida é trocar informações. A segunda é trabalhar na prevenção, combater tudo aquilo que pode ser combatido preventivamente. E depois verificar os efeitos para que na reparação, na negociação da dívida do consumidor, a gente consiga dar sempre a melhor proteção.
4: Tem uma outra oficina, que a Mariana falou de duas, né? Que seria a capacitação desses órgãos de defesa do consumidor em relação às bets, né? As apostas de cota fixa, chamadas bets, que hoje é um problema nacional, né? Se não mundial. O que foi abordado nessa capacitação, secretário?
2: Olha, basicamente, a gente estava bastante preocupado com a questão da publicidade. Essa oficina, ela reuniu, eu acho que isso é importante a gente comentar, os três grandes setores públicos, a área pública que tem poder de fiscalizar e ajuizar ações. Então, nós tivemos lideranças dos PROCONs, das cinco regiões do país, nós tivemos promotores que estão trabalhando com esse tema e também a Defensoria Pública. Porque a tutela, a proteção e o acesso dos consumidores carentes individualmente, você tem a Defensoria trabalhando. E os três juntos, além de trocar informações, a gente pôde olhar, sobretudo, para como isso chega para o nosso consumidor. E o foco é sempre o combate à ilegalidade, o combate daquelas que são legalizadas, mas estão cometendo abusos, e o foco é sempre você ajudar nesse mecanismo de prevenção.
5: Inclusive, a gente teve recentemente uma portaria interministerial, né, para tratar dessa questão da publicidade das bets, e a Senacom faz parte dessa, desse grupo aí de organismos do governo que montaram essa portaria.
2: Exatamente, isso é fundamental, né? Você vê o Estado trabalhando junto, coordenadamente, melhora, potencializa os efeitos no dia a dia do nosso consumidor.
4: As plataformas que estão regularizadas, né, junto ao governo federal, estão autorizadas a funcionar, tudo certinho, elas também têm limites, não é isso, secretário? O que, que as propagandas delas não podem conter, por exemplo?
2: Olha, eu acho super importante, mas eu posso fazer uma observação? O primeiro grande alerta para o consumidor, cuidado com as ilegais. Não há como ganhar com as ilegais. Elas estão descumprindo a norma, não recolhem os valores, não tem segurança para o jogo. É perda certa. Jogar numa bet ilegal é um prejuízo gigantesco para os consumidores, para o bolso dele e para a saúde dele. Então a gente faz esse primeiro alerta. Cuidado, consumidor. Cuidado com a bet ilegal. Essa é a primeira grande frente. A segunda, Luciano, é aquela para as legalizadas. E aqui, acho que tem uma contribuição importante, uma clareza que o Estado brasileiro está dizendo. Três frases que ajudam a gente a entender quais as cautelas que o consumidor jogador, o consumidor apostador precisa ter. A primeira delas é o que o Ministério da Fazenda diz: jogar faz você perder dinheiro. Você perde, a regra é perder. Por isso, toda publicidade. Por exemplo, aquela que mostra que houve um consumidor que ganhou. Aí mostra lá que aquele foi o premiado, mostra o valor que foi premiado. É enganoso, porque a regra é perder. Em mais de 90% dos jogos, em mais de 97%, 94%, eu tive agora no Espírito Santo, o Ministério Público fez uma mensuração. Pelo menos 94% dos jogos são perdidos. O consumidor perde. Mostrar que ele está ganhando é uma enganosidade. Não pode. Essa é uma questão. A segunda questão, como jogar? A regra é perder? Aquele que vai na internet ensinar como a pessoa ganha é profundamente enganoso. Como é que você ensina alguém a ter sorte? Quando, na maioria das vezes, você vai perder. Porque é essa primeira frase de advertência que precisa ser observada. Você vai perder. Você joga por entretenimento, é para se divertir, mas não porque você vai perder. Essa é a primeira frase. E toda publicidade que for contrária a essa frase, ela é enganosa. Essa é a primeira regra. Você vai perder. A segunda regra, que essa diz respeito à saúde e à segurança dele. Pode causar dependência. É sério isso. Porque é biológico. Há uma interferência no comportamento biológico. Então, pode viciar. Porque pode viciar, tem uma regra importante. Quando você faz uma publicidade e facilita o jogo, quando você, por exemplo, o consumidor entra ali e aí tem, por exemplo, um botãozinho para turbinar a jogada. Olha, turbinar a jogada, você está incentivando ele a jogar mais. São mecanismos que podem causar vício, dependência. Bonificar é proibido. Por quê? Porque a bonificação, você vai entrar na bet, já ganha bonificação, é objetivo, é proibido, é prática abusiva. A 14.790, que é a lei que regulamenta, proíbe, e a portaria 73 interministerial diz a mesma coisa. Por quê? Porque na hora que você dá o bônus, você está incentivando a pessoa a jogar e está aumentando o risco em relação à sua saúde e sua segurança. Jogar pode causar dependência. Você perde dinheiro, pode causar dependência. É o Estado brasileiro dizendo isso. E a terceira coisa, qual é? É aquela que também machuca muito o consumidor. É quando se diz: apostar não é investimento. Não é. Não pode se dizer que é investimento. Não pode se criar cursos, né? Eu vi uma vez um influenciador dizendo assim: apostar é igual fazer investimento. Você precisa ter resiliência. Você precisa ter força, mesmo perdendo. Se você não continuar jogando, você vai perder mais ainda. É profundamente enganoso.
5: Então, só para a gente concluir, secretário, quais são os canais de denúncias para quem observar propagandas de bet que estejam aí infringindo todas essas regras? Olha, ou propagandas de bets ilegais?
2: Perfeito. Há sempre o canal do Fala BR, que ele pode entrar e pode fazer a sua denúncia. Mas lembra, se a gente está falando das bets legalizadas, aquelas que são autorizadas a funcionar, essa ela tem o consumidor.gov.br, porque elas são obrigadas a se registrar ali. Agora, tem uma dica que eu acho que é bacana. Como é que você sabe que uma bet é legalizada ou não?
5: Tem um site que você pode conferir,
12: né? Tem um site. Essa é uma boa, exatamente. É o
5: site.
12: Eu
5: já fiz entrevistas antes sobre isso.
12: Boa, é isso mesmo. É a Secretaria de Prêmios e Apostas, que tem lá um site, e todas as legalizadas estão ali. Agora, a dica mais prática. Veja se ela é bet.br. Ela pode ter qualquer nome, mas tem que ter o nome dela, .bet.br. Se não tem, precisa tomar cuidado. Tem uma exceção também. Tem 6 estados que regulamentam bets. Rio, Minas Gerais, Paraná, Paraíba, Maranhão, Sergipe e Tocantins. Até agora são 6. 21 é fácil, em 21 estados.
5: Bet.br.
4: Muito bem, nós conversamos com o Ricardo Morichita, secretário nacional de defesa do consumidor. Muito obrigado por sua entrevista aqui à Voz do Brasil.
12: Uma alegria estar com vocês, sempre à disposição.
5: Realizado neste final de semana um mutirão com 10 mil vagas de atendimento em agências da Previdência Social.
4: Para participar, o cidadão deve realizar o agendamento previamente pelo site ou aplicativo Meu INSS ou pela Central 135.
5: E fique atento, golpes e informações falsas sobre benefícios previdenciários têm feito cada vez mais vítimas.
4: Para acessar serviços com segurança e evitar fraudes, aposentados, pensionistas e demais segurados devem utilizar apenas os canais oficiais do INSS.
5: O Meu INSS reúne mais de 100 serviços e permite resolver diversas demandas sem sair de casa.
13: A Ivanilce da Silva Santos é aposentada em Rio Branco, no Acre, e conta que sempre que precisa, usa o aplicativo Meu INSS.
14: Eu sempre está assim, eu uso qualquer hora, através do Gov, né? Eu consigo entrar no Meu INSS e fazer tudo que eu quero pelo celular.
13: Atualmente, mais de 100 serviços do INSS são oferecidos de forma digital pelo aplicativo ou pelo site Meu INSS. A ferramenta foi criada para simplificar o acesso a serviços e evitar filas nas agências. E hoje, 6 em cada 10 requerimentos já são feitos pelas plataformas, segundo a diretora de Tecnologia da Informação do INSS, Aruana Espíndola.
15: Os principais serviços, além do requerimento de benefício por incapacidade, que hoje também é feito de maneira digital. Além disso, salário e maternidade, pensão por morte e aposentadorias também são efetuados por esse site ou aplicativo.
13: Para acessar o Meu INSS, basta ter cadastro no gov.br. Mas quem ainda não tem, pode usar a própria plataforma para solicitar. Além da senha, o aplicativo oferece o duplo fator de segurança. Mas é preciso tomar alguns cuidados para evitar golpes, como não compartilhar senhas e nem confiar em mensagens, solicitando dados, se passando pelo INSS. Reportagem Gabriela Noronha.
4: Você que é estudante e está escolhendo qual faculdade cursar, uma plataforma do Ministério da Educação pode te ajudar nessa missão.
5: É o Sistema Eletrônico de Acompanhamento de Processos da Educação Superior, o EMEC. A consulta é gratuita e pode ser feita diretamente pela internet.
4: Pelo EMEC, você pode verificar a situação cadastral e conferir as notas de qualidade de faculdades, universidades e cursos de graduação e pós-graduação no Brasil.
16: Estudantes podem verificar se os cursos de graduação e as instituições em que estudam ou desejam ingressar estão devidamente credenciados, reconhecidos ou autorizados pelo Ministério da Educação. A consulta ocorre por meio do Sistema Eletrônico de Acompanhamento de Processos da Educação Superior, o EMEC. O sistema gerencia, regula e monitora as faculdades, as universidades e os cursos de graduação e pós-graduação no Brasil. Instituições sem credenciamento e cursos sem autorização não podem funcionar. Já sem reconhecimento, os cursos não podem ter seus respectivos diplomas emitidos e validados. Ao consultar a instituição, também é possível verificar o índice geral de cursos e o conceito institucional. Eles são indicadores de qualidade do MEC, calculados pelo INEP. Rafael Arruda, diretor de Política Regulatória da Secretaria de Regulação e Supervisão da Educação Superior do MEC, destaca a importância de o estudante consultar esses indicadores.
17: É importante que as pessoas entendam a necessidade de observar essas informações para que possam fazer seus cursos em instituições adequadas, corretas e, ao mesmo tempo, de qualidade, e seus cursos também.
16: Antes de serem reconhecidos pelo MEC, os cursos de graduação passam por diferentes etapas de regulação da educação superior. O curso autorizado é aquele que recebe permissão para iniciar seu funcionamento e ofertar aulas. Já o reconhecimento é a confirmação para que o diploma tenha validade oficial em todo o país. Reportagem Júlio César de Oliveira.
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5: Próxima segunda-feira é o Dia Nacional do Patrimônio Histórico.
4: O patrimônio é o legado do nosso passado, aquilo com que convivemos hoje, e é considerado de valor excepcional para a humanidade, como define a Unesco, a Organização das Nações Unidas para a Educação, a Ciência e a Cultura.
5: No nosso primeiro episódio da Voz do Brasil, vamos falar sobre patrimônios mundiais localizados aqui no Brasil. Acompanhe.
19: Identidade e tradição. Cada pedacinho desse país, que recebeu o título de Patrimônio Histórico Mundial, preserva a memória e garante a riqueza da história por gerações. O Brasil possui 26 locais que receberam essa classificação, seja pela importância da arquitetura e da cultura ou pela beleza natural e ambiental. Então, já que estamos pertinho do Dia Nacional do Patrimônio Histórico, vamos conhecer três desses lugares que já ganharam esse reconhecimento mundial da Unesco. Nossa primeira parada é no Nordeste do país. Vamos até Olinda, em Pernambuco, conhecer o Centro Histórico. Ao caminhar pelas famosas ladeiras da cidade, encontramos igrejas centenárias, conventos e casarões coloridos. O guia turístico Júlio de Paula diz que Olinda não se resume aos famosos bonecos gigantes.
10: E as pessoas só conhecem a cidade de Olinda pelo carnaval, mas muita coisa em Olinda aconteceu primeiramente. A primeira ordem dos carmelitas do Brasil é em Olinda, primeiro convento franciscano do Brasil é em Olinda, primeira catedral que está de pé, né, nos dias de hoje, de 1537, Catedral da Sé, é antigo, primeira faculdade de direito, primeiro hospital do Brasil, enfim, muita coisa primeiro em Olinda, é o início da colonização.
19: E agora a gente viaja para outro destino. Estamos em Minas Gerais. E o hino do estado vem da gaita do nosso guia turístico Jim Neguinho. Ele vai nos apresentar a cidade de Ouro Preto. O município foi o primeiro do país a ser declarado Patrimônio Cultural da Humanidade pela Unesco em 1980. E aqui o passeio é completo: museus, esculturas e muitas igrejas, com destaque para São Francisco de Assis, feita pelo artista e arquiteto Aleijadinho. Além disso, podemos ver a história do Brasil por toda parte, como as Minas de Ouro, uma importante influência dos africanos, como nos conta Jim Neguinho.
20: Eram pessoas escravizadas, engenheiros, mineradores de regiões específicas do continente africano, que foram trazidos com aquelas condições de escravos para trabalhar na mina de ouro. Os portugueses trouxeram para Ouro Preto mão de obra especializada nesse tipo de mineração. Então, eu super recomendo conhecer a mina de ouro e a senzala, conhecer esse legado do povo africano aqui na nossa cidade.
19: E para fechar a nossa viagem, atravessamos o país e vamos percorrer mais de 1.800 quilômetros para o nosso próximo destino. Estamos em São Miguel das Missões, no Rio Grande do Sul. Aqui é possível conhecer os trabalhos dos jesuítas durante os séculos 17 e 18.

0: sentido.
1: A Cris Bueno também falou sobre uma famosa tradição na cidade.
0: São Miguel também é reconhecido como a terra dos benzedores. Tem vários benzedores que atendem na sua própria casa. Benzimento era indígena e foi passando de pai para filho.
1: E só de falar desses três lugares já deu para perceber que o Brasil é muito rico de história e de patrimônios, não é mesmo? Para conferir a lista de patrimônios mundiais reconhecidos pelo Unesco, é só acessar o site whc.unesco.org. Aqui é a Raquel Mariano e nos encontramos na nossa próxima viagem. Até lá!
2: Bom, e na próxima sexta-feira a gente traz mais um episódio da Voz pelo Brasil. Dessa vez a gente vai falar sobre folclore e trazer o Boi Bumbá do Maranhão.
3: E essas foram as notícias do Governo Federal.
2: Uma realização da Secretaria de Comunicação Social da Presidência da República.
3: Com produção da empresa Brasil de Comunicação.
2: Fique agora com as notícias do Poder Judiciário e do Congresso Nacional. Boa noite, um bom fim de semana.
3: A gente volta na segunda-feira. Boa noite.
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6: Prazo para envio de propostas de modernização do sistema de justiça termina neste sábado.
7: STJ mantém multa do Ibama à importadora que comprou borboletas mortas da China.
6: Amanhã é o último dia para informar sobre o transporte gratuito de indígenas no dia das eleições.
7: Boa noite, eu sou Marcela Luiza.
6: E eu sou Walter Lima.
7: Nesta semana, o presidente do Supremo Tribunal Federal e do Conselho Nacional de Justiça, ministro Edson Fachin, e o presidente do Banco Central, Gabriel Galípolo, revisaram uma portaria conjunta que cria um grupo executivo responsável por desenvolver as bases de Sistema Nacional de Registro, Rastreabilidade e Controle da Cessão de Créditos de Precatórios.
6: Na ocasião, o ministro Edson Fachin destacou que o objetivo da iniciativa é garantir mais transparência e segurança. Vamos ouvir um trecho.
8: O objetivo dessa nova regulação, obviamente, não é impedir a circulação de créditos, mas sim de garantir que ocorra com transparência, segurança jurídica, rastreabilidade e proteção aos credores, especialmente aos credores em situação de vulnerabilidade.
7: A nova regulamentação torna obrigatória a escritura pública na primeira transferência do precatório.
6: A medida busca garantir ao credor informações claras sobre o valor atualizado do crédito, o preço negociado e as consequências da operação.
7: O Superior Tribunal de Justiça restabeleceu a multa aplicada pelo Ibama a uma pessoa que comprou 158 borboletas mortas da China sem autorização dos órgãos ambientais.
6: Para os ministros, o ato constitui infração à legislação ambiental. Fátima Uchoa.
9: As borboletas mortas seriam utilizadas na fabricação de quadros. A compradora alegou que a proibição de introduzir espécime no país sem autorização só seria aplicada à importação de animais vivos. Após o argumento ser rejeitado em primeira instância, o TRF4 o aceitou. Já a primeira turma do STJ restabeleceu a multa de R$ 33.600. Seguindo o voto da ministra Regina Helena Costa, que prevaleceu no julgamento, o colegiado considerou que a legislação que proíbe a introdução no território nacional de animais estranhos à fauna brasileira não distingue entre espécimes vivos e mortos. Assim, basta que um espécime animal ingresse no território nacional sem a licença para que haja infração.
7: Termina amanhã o prazo para que instituições públicas, privadas e da sociedade civil possam apresentar propostas para modernizar o sistema de justiça.
6: As sugestões devem buscar mais eficiência, transparência, acesso à justiça e fortalecimento da governança, com baixo ou nenhum impacto fiscal.
7: Cada instituição poderá apresentar uma única contribuição diretamente por meio de formulários disponível no site do STF, com envio de resumo escrito de até 4.000 caracteres.
6: As contribuições serão comprovadas.

0: adotadas pelo Grupo de Estudos para a Modernização do Sistema de Justiça, criado pelo presidente do Supremo, ministro Edson Fachin, no âmbito do Centro de Estudos Constitucionais do Tribunal.
1: Sábado é o último dia para informar sobre transporte de eleitores de aldeias indígenas e moradores de zonas rurais, quilombos e outras comunidades tradicionais.
0: O prazo é para o transporte gratuito no dia das eleições. Fábio Ruas.
2: Responsáveis por repartições e unidades do serviço público federal, estadual ou municipal devem informar ao juízo eleitoral o número, a espécie e a lotação dos veículos e das embarcações. O dia 15 de agosto também é data limite para informar itinerários, horários e modalidades de transporte que serão ofertados gratuitamente nos dias de votação. Candidatas, candidatos, partidos, federações, coligações ou qualquer pessoa não podem fornecer transporte a eleitoras e eleitores no dia da votação.
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0: Boa noite.
1: E um bom fim de semana.
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5: Eu sou Humberto Pinheiro e estes são os destaques de hoje do Jornal do Senado, que começa agora. Senado aprova sistema de alerta para localizar pessoas desaparecidas. Alcolumbre destaca a produtividade das semanas de esforço concentrado. Cidadania digital pode virar parte da educação básica para prevenir riscos no ambiente virtual. Boa noite. O Brasil registrou 43.828 desaparecimentos só no primeiro semestre de 2026, segundo dados do painel estatístico do Sistema Nacional de Informações de Segurança Pública do Ministério da Justiça. Para mudar esse cenário, a Comissão de Direitos Humanos aprovou a criação de um Sistema Nacional de Alerta para ajudar a localizar pessoas desaparecidas. Repórter César Mendes.
6: O projeto da senadora Damaris Alves, do Republicanos do Distrito Federal, determina que as buscas comecem logo após o registro da ocorrência e classifica os casos como voluntários, involuntários ou criminosos, cada um com seu protocolo específico. Avisos de alerta serão enviados por aplicativo e internet a pessoas que possam ajudar nas buscas com base na localização da ocorrência. Alterações feitas na proposta original ampliam o conceito de desaparecimento involuntário para incluir grupos vulneráveis como crianças, idosos e pessoas com deficiência e passam a usar o termo desaparecimento criminoso no lugar de desaparecimento forçado, como explica a senadora Roberta Scioli, do Republicanos de Roraima, que leu o relatório.
7: Essa alteração busca evitar o uso inadequado da expressão desaparecimento forçado, que já possui sentido jurídico próprio no direito internacional e no ordenamento jurídico brasileiro.
6: A proposta vai passar por votação em turno suplementar antes de seguir para a Comissão de Constituição e Justiça.
5: O senador astronauta Marcos Pontes, do PL de São Paulo, criticou a medida provisória que prevê a avaliação pelo Ministério da Educação da proficiência dos médicos recém-formados por meio do Exame Nacional de Avaliação da Formação Médica, o ENAMED. Ele defendeu o projeto de lei de sua autoria que prevê a aplicação do exame pelo Conselho Federal de Medicina como requisito para o exercício profissional. Marcos Pontes destacou que um conceito básico da administração é que quem executa não fiscaliza a própria execução. Assim, para ele, quem executa a formação, ou seja, o Ministério da Educação, não pode fiscalizar a própria formação, o que seria um erro grosseiro.
8: Quem tem que fazer esse exame, quem tem que executar esse exame, tem que ser o Conselho Federal de Medicina, que é o órgão preparado para isso, formado por seus pares, os médicos, são aqueles que entendem do que tem que ser feito para que tenha uma medicina melhor no país.
5: Já o senador Plínio Valério, do PSDB do Amazonas, cobrou a votação da proposta de emenda à Constituição, que amplia a autonomia operacional e orçamentária e financeira do Banco Central. Segundo o parlamentar, a PEC 65 de 2023 também prevê medidas para garantir a continuidade do PIX sob responsabilidade do Banco Central. Plínio lembrou que na época houve um acordo para que a proposta fosse votada em plenário após um prazo de 14 dias, solicitado pelo governo, mas a votação até agora não ocorreu. O senador defendeu o cumprimento do acordo e pediu que o texto seja apreciado logo. Para ele, o período eleitoral não deveria impedir a análise.
9: Há uma disputa econômica mais ampla pelo PIX, só não percebe isso quem não quer. O momento é este. No plano internacional, nós temos uma importante conquista a preservar e ampliar. Na nossa economia, sabemos todos a necessidade de defesa da moeda.
5: Após a semana de esforço concentrado realizado pelo Senado Federal, o presidente da Casa, senador Davi Alcolumbre, defendeu o modelo semipresencial. Alcolumbre reforçou a possibilidade dos senadores conciliarem suas obrigações em Brasília sem deixar de prestar conta nos estados. Mais detalhes com o repórter Douglas Castilho.
10: Com a proximidade das eleições, é prática comum no Congresso Nacional a realização de semanas de esforço concentrado, quando os parlamentares se reúnem em sessão para intensificar negociações importantes e votar matérias prioritárias. A medida é utilizada já que as reuniões para decidir as campanhas demandam presença maior dos parlamentares em suas bases. Os senadores que pretendem a reeleição têm até o próximo dia 15 para pedir o registro no Tribunal Superior Eleitoral. Ao fim da sessão realizada na última terça-feira, Davi Alcolumbre reforçou a utilidade do calendário especial.
11: Se nós pegarmos a produtividade da atuação do dia de hoje no Senado Federal, nós cumprimos integralmente o que estava pautado pela Secretaria-Geral da Mesa e anunciado, e incluímos outras matérias como item extra-pauta de solicitação de senadoras e de senadores, inclusive do governo, ou seja, aumentando em muito a eficiência da sessão deliberativa da Semana de Esforço Concentrado.
10: Nas eleições de 2026, 54 vagas no Senado estarão em disputa.
5: O Senado aprovou empréstimos aos municípios de Maceió, em Alagoas, Águas Lindas de Goiás e ao estado de Mato Grosso do Sul. As operações de crédito vão financiar projetos de mobilidade urbana, saúde e infraestrutura. Repórter Lana Dias.
12: Maceió vai contratar 150 milhões de dólares para financiar parte de projetos e obras de infraestrutura e mobilidade urbana, incluindo o sistema de ônibus de trânsito rápido. O dinheiro virá do novo Banco de Desenvolvimento, o Banco do BRICS. Mato Grosso do Sul também foi autorizado a pedir crédito de 80 milhões de dólares junto ao Banco Interamericano de Desenvolvimento, com o objetivo de apoiar a parceria público-privada do Hospital Regional do Estado. A relatora do texto, senadora Tereza Cristina, do Progressistas de Mato Grosso do Sul, explicou que o empréstimo dará mais segurança ao projeto.
13: A operação de crédito contingente constitui instrumento destinado a conferir segurança financeira à parceria público-privada do Hospital Regional de Mato Grosso do Sul, reduzindo os riscos associados ao cumprimento das obrigações do poder público, contribuindo para a estabilidade da relação contratual.
12: Os senadores ainda aprovaram um empréstimo para o município de Águas Lindas de Goiás, que será destinado à infraestrutura, saneamento, mobilidade e demais serviços públicos na cidade. Os textos irão à promulgação.
5: A Comissão de Ciência e Tecnologia aprovou o projeto que inclui a cidade digital como novo eixo da Política Nacional de Educação Digital. A proposta prevê ações nas escolas para prevenir riscos no ambiente virtual. O texto também prevê capacitação de professores e apoio às famílias. A proposta segue para a Comissão de Educação, onde será analisada em decisão terminativa. Mais informações com a repórter Patrícia Oliveira.
14: Com foco no uso de tecnologias digitais por crianças e adolescentes, o projeto aprovado prevê que escolas da educação básica promovam estratégias para prevenir o bullying no ambiente virtual, a superexposição e o uso excessivo de telas, além do compartilhamento indevido de dados e imagens e a desinformação. O texto também prevê a formação de professores e gestores, atenção à saúde mental, campanhas sobre direitos e deveres no ambiente digital e orientação às famílias, aspecto destacado pelo senador astronauta Marcos Pontes, do PL de São Paulo.
15: Às vezes o pai ou a mãe, né, ou os dois, chega e fala assim, deixa lá o celular com a criança conectada, mas não faz ideia com quem essa criança está conversando, não faz ideia o que, ela está vendo.
14: O projeto também estabelece medidas para ampliar a inclusão digital e a educação midiática. A proposta segue para decisão final na Comissão de Educação.
5: Com edição de Paulo Groba e trabalhos técnicos de João Lira, o Jornal do Senado fica por aqui. Acompanhe agora as notícias do Tribunal de Contas da União e da Câmara dos Deputados. Boa noite e um bom fim de semana.
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16: O Tribunal de Contas da União quer ouvir motoristas de todo o país sobre a qualidade dos combustíveis. A consulta faz parte de uma auditoria que avalia a fiscalização da Agência Nacional do Petróleo. Podem participar caminhoneiros, motociclistas, taxistas, motoristas de aplicativo e qualquer pessoa interessada. O questionário pergunta sobre a qualidade dos combustíveis, a fiscalização e o monitoramento realizados pela agência. As respostas vão ajudar o TCU a identificar problemas e auxiliar a auditoria. O objetivo também é melhorar o atendimento às denúncias feitas pelos consumidores. Combustíveis de baixa qualidade podem causar prejuízos aos motoristas, aumentar custos e até comprometer a segurança dos veículos. O questionário pode ser respondido até o dia 10 de setembro. Saiba mais em tcu.gov.br.
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17: Deputados permitem desconto nos salários para pagamento de aluguel.
18: Câmara autoriza porte de arma, oficial de justiça e fiscal agropecuário.
17: Plenário garante novas regras para venda e troca de milhas por dinheiro.
19: Boa noite. A Câmara aprovou um projeto que garante o resgate de milhas por dinheiro e a venda para terceiros nos programas de fidelidade. O repórter Antônio Vital acompanhou a votação.
20: O plenário da Câmara aprovou o projeto que garante direitos das pessoas que adquirirem milhas em programas de fidelidade, como a possibilidade de vender o saldo para terceiros. A proposta regulamenta o funcionamento desse tipo de programa e define regras para a venda, transferência e troca de pontos e milhas por dinheiro. De acordo com o projeto apresentado pelo deputado Ricardo Aires, do Republicanos de Tocantins, as empresas que oferecem programas de fidelidade só poderão restringir a venda de milhas pelos clientes se oferecerem uma opção para converter esses pontos diretamente em dinheiro vivo. Se não houver a opção de troca por dinheiro, a empresa fica impedida de bloquear contas, limitar o número de beneficiários ou dificultar a venda ou transferência dos pontos, com exigências como reconhecimento facial ou biometria. Isso vai valer para o resgate de milhas por produtos ou passagens aéreas, por exemplo. De acordo com o autor da proposta, Ricardo Aires, o objetivo é impedir que uma empresa lucre com a venda de pontos e, ao mesmo tempo, crie empecilhos para o cliente resgatar o que comprou. O relator da proposta do plenário, o deputado Paulo Soares, do Podemos de São Paulo, defendeu as medidas. Para ele, as administradoras que vendem pontos ou milhas, que hoje têm valor entre R$ 70 e R$ 80, praticam um monopólio quando dificultam o resgate, a venda ou a conversão de milhas em dinheiro.
21: Um projeto como esse estabelece normas importantíssimas para que o consumidor não seja lesado. São regras claramente colocadas para que nenhum dos lados, na verdade, sejam prejudicados. E o consumidor tenha livre acesso ao que é direito dele, no caso aqui, no que diz respeito às milhas. Muitas vezes elas vêm como um bônus ou como um cashback, mas em outras ocasiões essas milhas são compradas. E naturalmente é fundamental que o consumidor tenha pleno direito de distribuir, comercializar, enfim, fazer o uso que bem entender dessas milhas.
20: O projeto que regulamenta o funcionamento de programas de fidelidade e define regras para venda, transferência e troca de pontos e milhas por dinheiro seguiu para análise do Senado. Da Rádio Câmara de Brasília, Antônio Vital.
3: Consumidor.
17: Jorge. Juarez Costa, do Republicanos de Mato Grosso, apresentou projeto que determina a retenção do pagamento de compras feitas pela internet até o consumidor confirmar o recebimento do produto. O deputado esclarece que a medida busca reduzir prejuízos provocados por fraudes ou por mercadorias não entregues.
19: Juarez Costa explica que o pagamento poderá ficar retido por até 30 dias. De acordo com a proposta, se o consumidor contestar a entrega, o fornecedor terá 10 dias úteis para comprovar o recebimento ou solucionar o problema. Caso contrário, o valor deverá ser devolvido ao comprador.
3: Habitação.
17: A Câmara aprovou projeto que permite desconto no salário para pagamento de aluguel. Entenda na reportagem de Antônio Vital.
20: O plenário da Câmara aprovou o projeto que autoriza desconto diretamente no salário do inquilino para o pagamento do aluguel. Projeto apresentado pelo deputado Júlio Lopes, do PP do Rio de Janeiro, cria possibilidade de consignação em folha de pagamento para aluguéis residenciais. O sistema será parecido com um dos chamados empréstimos consignados, que permitem desconto em folha para pagar financiamentos bancários. De acordo com a proposta, o aluguel consignado vai funcionar como garantia para as locações, o que pode baratear os custos para o locatário. O projeto estabelece um limite de 30% do salário para o pagamento do aluguel e permite que mais de uma pessoa ofereça essa garantia até alcançar o valor do aluguel. Além disso, prevê que o locatário empregado de empresa pública ou privada ficará dispensado da multa contratual se tiver que devolver o imóvel por conta da transferência para outra cidade. No plenário, o relator, deputado Cláudio Cajado, do PP da Bahia, acatou sugestão de mudança apresentada pela deputada Érica Cocai, do PT do Distrito Federal, que retirou do texto a possibilidade de uso do saldo do FGTS para pagamento do aluguel.
0: Consideramos meritória a emenda de plenário apresentada, vez que preserva a finalidade do FGTS, que é assegurar proteção financeira ao trabalhador em situações específicas, reduzindo-se o risco de comprometimento dessa reserva financeira do trabalhador.
20: O projeto que autoriza desconto diretamente no salário do inquilino para o pagamento do aluguel seguiu para análise do Senado. Da Rádio Câmara, de Brasília, Antônio Vital.
3: Justiça.
19: Zé Adriano, do PP do Acre, é autor de projeto que cria procedimento para investigar as causas de incidentes graves em obras e serviços de engenharia contratados pelo poder público. Pela proposta, a análise será obrigatória em situações de acidentes com morte, entre outros.
17: Zé Adriano explica que a proposta prevê investigação técnica independente para identificar as causas do problema e evitar novas ocorrências. O texto também prevê a divulgação de relatórios no Portal Nacional de Contratações Públicas, com as recomendações resultantes antes da apuração.
3: Votação.
19: A Câmara aprovou o porte de armas para oficiais de justiça e fiscais agropecuários. O repórter Marcelo Larcher traz mais detalhes sobre as mudanças propostas na legislação.
2: A Câmara dos Deputados aprovou o projeto que autoriza o porte de armas de fogo para oficiais de justiça e auditores fiscais federais agropecuários. O projeto altera o Estatuto do Desarmamento para incluir essas duas categorias entre aquelas que já têm direito ao porte de arma no país. Hoje, essa autorização já vale para policiais, militares e outras carreiras ligadas à segurança pública, desde que cumpram os requisitos legais, como comprovação de capacidade técnica e aptidão psicológica. Pelo texto aprovado, esses profissionais poderão portar arma de fogo de propriedade própria ou fornecida pelas instituições, inclusive fora do horário de serviço, com validade em todo o território nacional, conforme as regras previstas em lei. Outro ponto do projeto é a atualização de regras relacionadas à idade mínima para aquisição de armas. A proibição para menores de 25 anos continua valendo, com exceção das categorias que têm autorização legal para o porte, incluindo agora os oficiais de justiça e os auditores fiscais agropecuários. Relator da proposta, o deputado Jonas Donizete, do PSB de São Paulo, argumentou que a medida reconhece o risco enfrentado por esses profissionais no exercício das funções. Segundo ele, oficiais de justiça e auditores fiscais atuam diretamente na execução de decisões judiciais e em atividades de fiscalização, muitas vezes em situação de tensão e exposição a ameaças. No plenário, o relator foi o deputado Coronel Meira, do PL de Pernambuco. Ele justificou a necessidade de porte de arma para oficiais de justiça.
22: O oficial de justiça exerce, sim, uma atividade marcada pelo risco. É o oficial de justiça que sai dos fóruns dos tribunais para fazer com que a decisão judicial chegue às ruas, às residências, às empresas e tantas vezes aos locais de conflito. É ele quem cumpre mandados de prisão, medidas protetivas de urgência, ordens de busca e apreensão, reintegrações de posse, afastamentos do lar em situação que podem envolver tensão, resistência, violência e risco concreto à própria vida.
2: O projeto que autoriza o porte de arma para oficiais de justiça e auditores fiscais federais agropecuários seguiu para análise do Senado. Da Rádio Câmara de Brasília, com informações de Daniele Lessa e Antônio Vital, Marcelo Larcher.
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4: Segurança Pública.
17: Júnior Ferrari, do PSD do Pará, é autor de projeto que altera a Lei Maria da Penha para obrigar o agressor a ressarcir os custos com o uso da tornozeleira eletrônica. Pela proposta, os valores arrecadados serão destinados a fundos de combate à violência contra a mulher.
19: Júnior Ferrari argumenta que o custo médio mensal de monitoramento de cada tornozeleira varia entre R$ 200 e R$ 300, pagos integralmente pelo Estado. Ele salienta que a cobrança do agressor não será condição para aplicar a medida protetiva.
17: Júlio Arcoverde, do PP do Piauí, é favorável à redução da maioridade penal de 18 para 16 anos. Ele defende ainda a responsabilização de adolescentes entre 12 e 16 anos que pratiquem crimes com violência ou grave ameaça, crimes hediondos e crimes contra a vida.
19: Júlio Arcoverde argumenta que a medida endurece a punição de adolescentes envolvidos em crimes graves e reduz o uso de menores por organizações criminosas. Ele acredita que a proposta adequa a legislação à gravidade desses delitos e amplia a proteção da sociedade.
4: Comissões.
17: A comissão que analisa a redução da maioridade penal iniciou seus trabalhos sob questionamento de inconstitucionalidade. O repórter José Carlos Oliveira nos traz os argumentos.
7: O deputado Aloísio Mendes, do Republicanos do Maranhão, foi eleito presidente da Comissão Especial da Câmara dos Deputados sobre redução da maioridade penal. Os parlamentares vão analisar três propostas de emenda à Constituição que tratam de plena maioridade civil e penal aos 16 anos de idade, redução excepcional da maioridade penal em casos de crimes hediondos e de extrema crueldade e redução geral da maioridade penal para 16 anos, com previsão de que adolescentes entre 12 e 16 anos respondam criminalmente por crimes cometidos com violência ou grave ameaça, crimes hediondos e crimes contra a vida. Aloísio Mendes escolheu como relator o deputado Mendonça Filho, do PL de Pernambuco, que afirmou o foco na construção de uma proposta tecnicamente estruturada nas boas práticas internacionais e moralmente à altura da dor das vítimas e seus familiares.
23: A unificação das PECs que tratam do tema nos permite fazer uma discussão aprofundada sobre como constituir e futuramente regulamentar um sistema prisional juvenil no país, modernizado o sistema de justiça criminal brasileiro para dar uma resposta civilizada à demanda social por justiça.
7: Mendonça Filho apresentou um plano de trabalho para buscar, entre outros pontos, o diagnóstico sobre a promoção da justiça às vítimas, o dimensionamento do impacto civil e o estudo da viabilidade institucional da medida. As audiências na Câmara, os seminários nas cinco regiões do país e as reuniões técnicas com especialistas e entidades vão se basear em cinco eixos temáticos: constitucionalidade, direitos humanos e tratados internacionais, segurança pública, crime organizado e dissuasão penal, infraestrutura e gestão dos sistemas prisional e socioeducativo, impactos jurídicos e legitimidade de eventual referendo popular sobre o tema nas eleições municipais de 2028. Os canais de interação da Câmara com a população, como o E-Democracia, também serão usados para recebimento de perguntas e contribuições por escrito. O relator apresentou um cronograma até a votação da proposta.
23: O debate vai evoluir, certamente numa velocidade reduzida no período eleitoral, mas passada a eleição nós teremos a oportunidade de aprofundar as discussões para que, na minha intenção, até dezembro, tenhamos a votação dessa matéria na Comissão Especial e no Plenário da Casa.
7: A redução da maioridade penal é tema polêmico na sociedade, com forte oposição, principalmente de entidades ligadas a direitos humanos. Antes do início dos trabalhos, o deputado Tarcísio Mota, do PSOL do Rio de Janeiro, apresentou questão de ordem para tentar barrar a instalação da comissão. Depois, utilizou o mesmo instrumento para apontar nulidades e inconstitucionalidades do tema. Também citou jurisprudência do Supremo Tribunal Federal, desrespeito a tratados internacionais e risco de transferência de adolescente do sistema socioeducativo para o falido e superlotado sistema prisional comum.
6: A inimputabilidade penal até os 18 anos, assegurada pelo artigo 228 da Constituição Federal, constitui um direito individual do cidadão em desenvolvimento. Artigo 60 da Carta Magna proíbe terminantemente a deliberação de qualquer proposta de emenda tendente a abolir, entre aspas, direitos e garantias individuais. A instalação de uma comissão destinada a suprimir direitos fundamentais em meio a um período de funcionamento prioritariamente remoto dessa casa configura grave cerceamento democrático.
7: O presidente da comissão, Aloysio Mendes, contestou.
8: Os pontos levantados por Vossa Excelência já foram vencidos na CCJ com relação à dissimilibilidade desse assunto e com relação à votação remota, existem precedentes na casa e hoje o plenário da Câmara está funcionando de forma remota e a comissão segue mesmo o caminho.
7: A comissão é formada por 38 titulares e igual número de suplentes. Os deputados Guilherme Derrite, do PP de São Paulo, Benes Leocádio, do União do Rio Grande do Norte e Sargento Faul, do PL do Paraná, foram eleitos para as três vice-presidências. Da Rádio Câmara de Brasília, José Carlos Oliveira.
3: Trabalho.
19: Ercílio Coelho Diniz, do MDB de Minas Gerais, propõe a criação do Programa Nacional de Retorno Profissional da Mulher 50+. A iniciativa busca facilitar a reinserção no mercado de trabalho de mulheres com mais de 50 anos que tenham ficado afastadas por pelo menos 2 anos.
17: Ercílio Coelho Diniz alega que essas mulheres enfrentam uma dupla barreira ao tentar voltar ao emprego: o preconceito relacionado à idade e à interrupção da carreira. Para ele, o programa valoriza a experiência dessas profissionais e reduz desigualdades de gênero e de idade.
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3: Economia.
19: O Congresso Nacional instalou a comissão que vai analisar a medida provisória que reduz a chamada taxa das blusinhas. A repórter Maria Neves acompanhou.
11: Deputados e senadores instalaram comissão especial para analisar a medida provisória que trata da chamada taxa das blusinhas. Apresentada pelo governo em maio, a proposta reduz a zero a alíquota do imposto de importação de produtos que custem até 50 dólares dos Estados Unidos, taxa que atualmente é de 20%. Se não for votada até 8 de setembro, a MP perde a validade. O presidente da Câmara, deputado Hugo Mota, adiantou que irá discutir o assunto com o Colégio de Líderes e o presidente do Senado, Davi Alcolumbre, para votar a proposta nas próximas semanas.
24: Para que essa taxação não volte, é necessário que o Congresso Nacional se debruce sobre esse tema nas próximas semanas e eu irei tratar disso no Colégio de Líderes, bem como também com o presidente do Senado, o senador Davi, sobre o que nós iremos fazer juntos, já que é uma comissão mista que depende da participação das duas casas.
11: Para presidir a comissão, deputados e senadores elegeram o deputado Dorinaldo Malafaia, do PDT do Amapá. O vice-presidente será o senador Randolfe Rodrigues, do PT do Amapá, e o relator escolhido foi o senador Eduardo Gomes, do PL do Tocantins. Além de zerar o imposto de importação de produtos de até 50 dólares, a medida provisória reduz a alíquota do tributo de compras internacionais com valores entre $50 e $3.000 para 30%. Até a edição da MP, a alíquota era de 60%. Na justificativa da proposta, o governo sustenta que a medida visa simplificar a tributação e incentivar a adesão dos importadores a programas de regularidade fiscal. A tributação das compras internacionais de baixo valor foi criada no Brasil por meio de uma lei de 2024 que vigorou até a edição da medida provisória em maio. Antes da lei, um decreto de 1980 isentava essas compras do imposto de importação. Da Rádio Câmara de Brasília, Maria Neves.
3: Esporte.
10: O Wellington Roberto, do PSD da Paraíba, é um dos autores de PEC que concede imunidade de impostos a entidades esportivas sem fins lucrativos. O texto impede a cobrança sobre patrimônio, renda e serviços das organizações que cumprirem as exigências do Código Tributário Nacional.
12: O Wellington Roberto ressalta que o benefício será restrito a entidades certificadas dos setores olímpico, paralímpico, clubístico ou educacional. Ele afirma que a proposta busca ampliar os recursos disponíveis para a formação de atletas e manutenção de projetos esportivos com finalidade social.
10: João Carlos Bacelar, do PL da Bahia, também assina a proposta de emenda à Constituição que pretende incluir as entidades esportivas sem fins lucrativos entre as instituições com imunidade tributária. O objetivo, segundo ele, é equipará-las às áreas de educação e assistência social.
12: João Carlos Bacelar justifica que a medida fortalece o esporte como política pública e garante mais segurança financeira às entidades esportivas certificadas. O deputado diz ainda que o texto mantém a exigência de cumprimento dos requisitos legais para acesso à imunidade.
3: Educação.
10: André Fufuca, do PP do Maranhão, defende a criação de um incentivo educacional no programa Bolsa Atleta. Proposta nesse sentido prevê um adicional de 10% no benefício para atletas que comprovem matrícula e frequência regular em instituição de ensino.
12: Relator da matéria na Comissão de Esporte, André Fufuca avalia que a medida estimula a continuidade dos estudos sem afetar a categoria estudantil, que já exige matrícula como requisito. O deputado acredita que a iniciativa amplia as oportunidades dos atletas após o fim da carreira esportiva.
10: Termina agora o Jornal Câmara dos Deputados, produzido pela Rádio Câmara, com trabalhos técnicos de Wellington Teles, apresentação de Márcio Aquilissardi e Tércia Guimarães. Boa noite para você.
12: A Voz do Brasil volta na segunda-feira. Boa noite e bom final de semana.

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